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0: Olá, bom dia, muito bom dia então a todos os amigos, vocês da Web Rádio Portugal Online. Com vocês, até cerca das 11 horas de Portugal Continental, António Jorge na vossa companhia.
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0: Isso mesmo, como diz o Alexio, bum, bum, dois, três, viva o povo português, este povo caloroso, bem, bem no cantinho então aqui da Europa para o Oceano Atlântico. Este jardim à beira-mar plantado.

Um bom dia também a todos aqueles que nos escutam através das salinhas associadas aqui da Portugal Online, assim como todos também os que nos escutam através dos diferentes bares, restaurantes, associações. O nosso bem-aja, obrigada pela vossa companhia e, acima de tudo, obrigada pela vossa preferência.

um obrigado extensivo também a todos aqueles que nos escutam através das diferentes plataformas móveis. É isso mesmo, bom dia, um bom sábado então para todos. Para quem está de férias, para quem vai de viagem agora, uma boa viagem, atenção com tudo. Bom, fazendo as vossas respectivas pausas, porque vocês estão de férias, é para desfrutar. Por isso, não arrisquem, não arrisquem.

E foi assim então, bom dia, viva o povo português, viva o povo RPO. Obrigada, obrigada então pela vossa companhia, espero que a vossa noite de descanso tenha sido então boa. E agora está na hora de saltar da caminha e virem tomar o seu cafezinho aqui na companhia da RPO. Já sabe, o seu cafezinho ou aquilo que vocês quiserem. Há quem goste já de tomar o seu xiripiti logo pela manhã. E de manhã é que se começa o dia, certo? Bora lá, linda portuguesa, para as nossas lindas ouvintes aqui da RPO. Mentiroso.

E foi assim, linda portuguesa, e agora dá-me beijinho, tira beijinho, mas não, deixa estar. Oh Fatih, eu tentei, mas ao olhar para cima vi, melhor esperar. E se eu comecei então aqui a emissão e não cumprimentei, que desplacência a minha. Enfim, quero cumprimentar então a Vera, que está aqui nessa linha de convívio, assim como ao nosso Lucas, que dormiu por aqui. Aquele abraço para ti, Lucas. E também, claro, está a Fatinha Alentejana. Aquele beijinho então para ti, Fatih. Muito obrigado. E também a nossa locutora, Anitta. Elas caem da cama bem cedinho. Bora lá, dá beijinho, tira beijinho. Quem dá então... Aqui beijinho ao locutor.

É isso mesmo, quando se fala de beijinhos assim logo pela manhã, é tão agradável poder receber beijinho. Eu acabei de receber agora aqui um beijinho bem grande. Um beijinho para o Romeu, para o Ivo e para a Micaela. E são quem? Estas pessoas perguntam vocês. É simples, o Ivo é o meu mais velho. O Romeu é o meu neto, com 8 aninhos. E claro está, a Miki é a minha nora. Um beijinho, então, para vocês, boa viagem. E divertido-vos, então, nessa descida. Infelizmente, eu não pude chegar a tempo para poder-vos acompanhar nesta viagem hoje, na descida do canal, não é? Mas vocês vão se divertir à grande. Muito obrigada. Quem se juntou a nós também aqui nessa linha de convívio foi a Cristal. Bora lá. Um beijinho para ti, Cristal. E claro está, quem está do outro lado, que já se manifestou também, foi quem? Foi ali na Toca. A Toca. Ela, a Hélia, já está lá à vossa espera. Por isso, Hélia, um bom dia para ti. Beijinho. Se aparecer por aí a Manuela, dá-lhe um beijinho da minha parte, que ela hoje não vou ter a hipótese de comer então o pequeno almoço que ela faz. Os ovos estrelados, enfim. Bora lá. De seguida ficamos com a vizinha do terceiro andar. Eu por acaso tenho, mas é velha. Mas bora, uma marcha, bora. Uma boa manhã, bom dia, bom dia. Obrigado, obrigada então pela vossa companhia.

Oh, sobrinha, é isso mesmo? Eu estava a ler, não podia, não, não. A nossa Cristal é a minha sobrinha já há muitos anos. É assim, é pequenina, é bem compacta, mas tem um banano.

Isso mesmo, a vizinha do terceiro andar está sempre a dar música. Não, ela às vezes reclama um pouco. Mas enfim, e agora vamos mudar aqui só rápido aqui o registro. Porquê? Porque esta é uma música especial para o meu neto Romeu. E ele adora esta música. Romeu, para ti, para escutares aí na viagem com o papá, tá bom? Um Trix Golden.

Foi assim então, depois de termos chegado com este tema, o Ontrix Golden, direitinho ali para o Romeo, bora lá! Agora sim, dando continuidade aqui aos nossos temas musicais, acordei com a mulher do outro ao meu lado, enfim, mas foi no sonho, hein? Bora lá! A minha sobrinha estava ali a reclamar, não reclames pequenina, bora lá, é o meu porta-chaves de estimação. Um ótimo bom dia então a todos vocês, muito obrigado, é isso mesmo, abrir a pestana, e quem também já abriu a pestana foi a nossa Anabela, Anabela Lourenço Rodrigues, um beijinho para ti, é a nossa polícia, vocês sabem. Bora lá então, continuando, e claro está ali, Oélia, já está por aí, mas alguém, manda aí cumprimentos para todos então, depois já vai musicazinha para aí, para o vosso staff. Pois estás sozinha, claro. De certeza que o Sidónio ainda ficou no ninho. Bora lá, acordei com a mulher do outro a meu lado. Deve ser confuso, não? Eu nunca passei por esta situação.

E foi assim, acordei com a mulher do outro ao meu lado. Enfim, deve ser desesperante, não? Digo eu. Ou não? Um bom dia vai também para o nosso amigo Prince, que se juntou a nós aqui na salinha de convívio. É isso mesmo, sou português imigrante. É um tema fantástico este, e que retrata o papel de muitos de nós, no meu caso também, imigrante. Bora lá, este é um tema que vai direitinho, direitinho, para quem? Para dar aquela vitamina, aquela força para esta mulher guerreira, a nossa Hélia, ela que está sempre ali, com aquele sorriso nos lábios. Às vezes, não a piquem. Hélia, um beijinho para ti também, muito grande, e muito obrigada por tudo. Obrigada por aturar as nossas birras, não é o caso, mas por sermos tão chatinhos contigo. A gente também só faz isso porque gosta muito de ti. Bora lá, sou português imigrante. Ela está quase também a ir de férias, mais duas semanas, depois vou ficar desprezado aqui sozinho. Mas enfim, sempre com a esperança que eles vão voltar. Cristalina, um beijinho para ti, sobrinha.

0: Sim, sim, sou português imigrante. Foi o tema ali para, direitinho para a nossa Elia, ela que já está nos preparativos para o dia de hoje. É isso mesmo, sou português imigrante. E o que é que nós imigrantes temos no nosso peito? É isso mesmo, Portugal no peito. Bora lá, bom dia, bom dia. Obrigada pela vossa companhia. Acima de tudo, obrigada pela vossa fidelidade para com a RPO.
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Exatamente, Portugal no peito, onde quer que eu vá, sempre, sempre a nossa raiz está connosco. Quem se juntou a nós aqui na salinha de convívio também foi a Leni. Olá, bom dia! E agora, de seguida, bora recordar este tema, vai direitinho para o Matia. O Matia é o neto da nossa polícia e ele que adora então Roberto Leal e o tema Arrebita, Arrebita.

Foi sim, o Roberto Leal que passou então inteirinho ali para o Matia, para o netinho então da nossa polícia. Dando continuidade agora, teu beijinho malandro. Ui, quem os viu?

E foi assim depois termos ficado com o teu beijinho malandro. Bora lá dançar até romper a sola. E um bem-vindo e bom dia para o Sonic, ele que se juntou a nós aqui na salinha de convívio de Portugal Online. Isso mesmo, bora até dançar. Bora, aliás, dançar até romper a sola. É isto que dá. A gente ainda não ligou a tração, já estou aqui a patinar, mas já bora compensar. Um beijinho grande também para a nossa Maria Brito, ela também já se encontra do outro lado. Aquele beijinho para si, Maria.

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1: É isso mesmo, depois de dançarmos até romper a sola, o Zé Malhô diz que quer dar uma folga à empregada. Às vezes é melhor dar duas, logo, dois dias seguidos, só assim então se consegue então descansar. Este é um tema que chegou da parte do nosso amigo Prince, ele que veio então até mim e pediu-me qual passa a ler. Olá Jordan, bom dia, boa emissão. Quando puderes, podes passar este tema para todos, com desejo de um bom fim de semana. Muito obrigada, amigo Prince, aquele mega abraço também para ti também. Obrigado, obrigada pela vossa companhia. É isso mesmo, a minha sobrinha estava a dizer que ela primeiro era a Kikas. Mas isso ainda ela era de menor. Eu, quando a conheci, ela era a Kikinhas, de facto. Bora lá. Zé Malhô, uma folga à empregada. Quero mandar também um grande beijinho para a Celine. Olá, Celine. Celine Gonçalves, ela também se encontra na escuta. Oh, Celine, diz-me, por favor, qual o tema da música do Fausto para eu então poder... passá-lo, tá bom? Um beijinho, bora lá, uma ótima manhã então a todos vocês aqui na companhia da Web Rádio Portugal Online. Sou o locutor Jorne e irei estar com vocês até cerca das 11 horas de Portugal Continental, meio-dia aqui de onde eu me encontro, na Suíça. Também esse Zé Malhô do nosso amigo Prince, aquele abraço, bora escutar então na íntegra.

E é isso mesmo, já estamos na escuta de Maria Lisboa com Zumba Zumba comigo. O tema anterior foi José Malhou, uma folga à empregada então da parte do nosso Prince. Ele que queria dedicar a alguém, mas por respeito e também medo, claro, não o dedicou, mas enfim, bora lá, quem se juntou a nós também foi o Cláudio. Olá, bom dia, para ti aquele abraço também, obrigada por estás aqui na nossa companhia. Bora lá, é isso mesmo, estava aqui então a tentar descobrir um tema que me pediram, mas não encontro o tema que me foi sugerido, mas enfim, eu vou conseguir, é isso mesmo. Obrigada, Cláudia, aquele abraço também para ti, um beijinho para a Graça. Bora lá com o Maria Lisboa zumbando comigo, é isso mesmo, comigo e aqui na RPO até às 11 da manhã de Portugal Continental, 12 horas ao meio-dia, aqui da Europa Central, onde eu me encontro pertinho de Zurique, precisamente. É isso mesmo, bom dia, obrigada pela vossa companhia.

0: E foi assim então Maria Lisboa passando por aqui também na Portugal Online com um zumbando comigo. E agora quem se encontra do outro lado, bom dia.
1: Olá, muito bom dia aqui é o nosso António Jorn, bom dia, Jorn, boa emissão, com atenções de um feliz sábado, um excelente fim de semana. Jorn, quando for possível, passei um tema para si, também para todos aqueles que estão na sua companhia, com um feliz dia, um excelente fim de semana e sejam felizes e façam sempre alguém ainda muito mais feliz. Muito obrigada, Jorn. E um excelente dia e uma boa emissão. Beijinhos.
0: Obrigado, obrigada, obrigada então nossa Maria Brito, ela que nos escuta então por terras de sua majestade. Eu escolhi o tema, vou arranjar um gostoso. Oh Maria, veja lá, eu nem gostosas nem nada, também já não tenho dentes, bora lá. Bom dia, muito obrigada então pela vossa companhia. Ficamos com o tema, vou arranjar um gostoso. Ui, que maravilha.

E agora sim, agora depois de termos ficado com Vou Arranjar um Gostoso, ficamos na sequência este, um tema de No Ritmo do Teu Amor. É isso mesmo. Muito obrigada pela vossa companhia. Um obrigado também a todos aqueles que se vão juntando na nossa companhia. E o caso aqui da nossa Rosita Linda, que se juntou a nós aqui nessa linha de convívio de Portugal Online. No Ritmo do Teu Amor.

Identificamos então com a participação da nossa amiga e ouvinte, Celine Gonçalves. Ela que veio então através do Messenger e pediu-me para passar o tema que era Fausto Santos com o tema Ana Cristina, mas eu não consegui encontrar esse tema. Só que ela, em contrapartida, pediu-me então para passar uma quizomba para ti, então, Celine, uma quizomba, o qual ela quer dedicar para a sua família e a equipa da rádio. Beijinhos, muito beijinhos também para ti, Celine. Um bom sábado, um ótimo fim de semana. Escolhi o tema, ritmo para ti, o DJ Bruninho. Fica até de manhã.

foi esse ritmo para ti ficar até de manhã. O tema é esse que eu escolhi então para a participação de Celine. Oh sobrinha, isso não se faz. Estas músicas são sempre agradáveis de ouvir, não é? Claro que sim, eu bem sei. São músicas lindíssimas e dá vontade de dançar. Tu, olha, dança com a vassoura enquanto vais limpando aí a cozinha. Mas atenção, tens que ir regar. Ai, que calor na adega! Foi o tema que eu escolhi agora. E este tema vai direitinho para onde? Vai ali para a toca dos amigos e vai para o Zé da Mielhada. Exatamente. É o Zé da Mielhada que, por acaso, ofereceu aquela armação, os cornos de um veado que estão pendurados lá na parede. E há muito boa gente que gosta de lá ir a tirar fotos. E então, este tema vai então para ti, Zé da Mielhada, com aquele abraço da minha parte e, claro está, com o agradecimento do presente que deste então à Hélia. Bora lá. Acabo também por informar que a toca vai fechar para férias a partir do 23 de julho até ao 18 de agosto. Vou ficar desamparado por aqui, ouvida. Mas agora sim, o que se trata é isso. Para ti, Zé da Mielhada, aqui fica o tema. Ai, que calor na adega. Eu acho que também gostas.

Ah, foi assim, ai que calor na adega. Foi então ali para o Zé da Mealhada, que se encontra na toca dos amigos. Bora lá, bom dia, bom dia. Muito obrigado a quem se vai juntando a nós. Foi o caso então do Lipe. Aquele abraço para ti, Lipe. Obrigada, bem-vindo aqui à Portugal Online. Mas por lapso, eu ainda não tinha falado, cumprimentado uma pessoa. Já cumprimentei na sala, mas não aqui ao microfone. Luísa, olá, bom dia. É isso mesmo. Agora sim, dando continuidade, dá-lhe um beijinho por mim. Foi o tema que eu escolhi para a participação do Cláudio. Ele que veio até mim e diz-me, podes passar por favor, um tema para todos com votos e de uma boa emissão para ti. Muito obrigada, Cláudio. Eu escolhi dá-lhe um beijinho por mim, ou seja, o Cláudio manda um beijinho então para todas vocês neste caso. Bora, é isso mesmo. Bom dia, bom dia.

eu volto. E foi assim então a participação do Cláudio, ele que pediu então para eu passar um tema para todos. É isso mesmo. Esse foi o lapso, exatamente, é isso mesmo. Foi um lapso que até hoje eu adorei conhecer e muito orgulho na tua pessoa, sobrinha. Bora lá, os nossos corações dançam no mesmo ritmo. Este é o tema que eu escolhi para a participação de Fatih. Fatih Alentejana, ela que veio e diz-me: quando puderes, passa um tema bonito para todos. Para ti, beijinhos. Olha, este é o tema que vai então para todos da minha parte. Bonito para todos, hein? Bora lá. Eu fico assim, muda de vocalista. Nossos corações dançam ao mesmo ritmo. Bom dia, obrigada pela vossa companhia aqui na Web Rádio Portugal Online.

Sim, foi assim então este tema, Nossos Coração Dançam no Mesmo Ritmo, foi então o tema que selecionei para o pedido da Fátia Lentejana. De seguida, bora então fazer homenagem a todos os trolhas, Bino, o trolha antigo.

foi assim, depois temos ficado então com o Bino Trolha à moda antiga. Ficamos agora com o DJ Sugos. Tu és a que eu quero, não? Bora lá. Mas sem antes mandar também um grande, grande abraço, neste caso que ele é goloso, um beijinho para o nosso parente Ratinho. Ele também já se manifestou. Aquele abraço para ti, amigo parente. Ele enviou-me então, diz ele, anda a fazer emissão aqui. De facto, tem uma paisagem lindíssima onde ele se encontra. Aquele abraço para ti, amigo parente. É isso mesmo, DJ Sugos, tu és o que eu quero. Um bom dia, vai também um abraço para o Romão, ele que se juntou a nós aqui na salinha de convívio.

E foi assim, tu és que eu quero, exatamente. Bom dia também para a Isa Neto, que se juntou na nossa companhia aqui na salinha de convívio de Portugal Online. É isso mesmo, bora lá, agora ficamos com A Mulher Quer. É isso mesmo, que a mulher gosta é tudo carinho, quer muito carinho. É? Não, ela quer é roupas carinhas, carros carinhos, joias carinhas, enfim, brincadeira. Uma ótima manhã então para todos vocês, muito obrigado, obrigada pela vossa companhia. Aquele abraço vai também para o amigo Soares Moreira, ele que a semana passada tive o prazer de o conhecer pessoalmente, ele que esteve então, eu estava em Friburgo, num convívio dos comandos aqui da Suíça, e o qual ele então morava ao lado e foi lá ter connosco e conviveu ali um pouco com o nosso grupo. Aquele abraço para ti, Adão, muito obrigada também por estares aí desse lado a fazer-nos companhia. Bora lá, a mulher quer, é isso mesmo, ela quer. Preciso é que ele compre.

E vem assim, ai, o que a mulher quer? Será que ela quer dançar com o duro? É isso mesmo, bora lá, bom dia, bom dia. Obrigada pela vossa companhia aqui na Web Rádio Portugal Online.

Pois assim, eu estava aqui a tentar, responder e ao mexer bloqueei a música e recomeçou de novo. É isso mesmo, quero dançar com o duro, mas eu danço qualquer coisa que você... Aliás, com os olhos, eu sou muito bom a dançar sentado. Já de pé, o caso ali com a minha sobrinha, eu com medo de a pisar, eu até a pus em cima dos meus pés para não pisar a pequenina. Bora lá, bota a lenha na fogueira. Mas, oh sobrinha, em resposta a isso, aquela foto que pus aí, o piso, já não te recordas? O meu mais jeitozinho, não é? Mais redondinho. Bora lá, bota a lenha na fogueira.

E foi assim, bota a lenha na fogueira agora, já não dói. É isso mesmo, bora lá. Bom dia, obrigado, obrigado então. É isso, sobrinha, lembras-te do Marquito a fazer de Florete quando a Flor estava a cantar para a gente? E de facto é verdade, são momentos que ficam sempre na vida e jamais. As coisas mudam, como tu disseste, é verdade, mas há sempre uma coisa boa. Aquele bom sentimento que ficou das pessoas verdadeiras que tivemos o prazer de conhecer. DJ Sugos, já não dói, é isso mesmo, agora já nada dói.

Mas sim, depois temos ficado então com o Jesus, já não dói. Agora, a enfermeira lavou o meu carro, bem precisava de ser lavado. Bom dia, Tó Saraiva, aquele abraço também para ti. E aproveitando o Tó Saraiva, ele que irá sim me suceder depois então da minha missão. A partir das 11 horas do Portugal Continental, irão ficar na companhia do Tó Saraiva. É assim, eu hoje passo a missão para ele. Amanhã, domingo, será ela a passar a emissão para mim. Jesus, isto é que vai ser uma dose de Antónios. Maravilha, mas é sempre bom. António é sempre aquele nome fantástico. Como eu dizia, a enfermeira lavou o meu carro.

Foi assim, a enfermeira lavou o meu carro e agora o amor não tem idade. É verdade, é isso mesmo. Para se amar não é preciso saber-se de idade, basta ser sincero. Bom dia, obrigada então pela vossa companhia e obrigada pela vossa fidelidade aqui para com a Portugal Online.

Isso mesmo, amor, não escolhe idades. 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Quero ver agora aí quem dança na salinha.

E foi assim, não me negues o teu amor. De seguida, Zé Amaro, Amor de Primavera. E agora chegamos ao verão, calorzinho. Bom dia também para a Carolina, que se juntou a nós aqui na salinha de convívio da Portugal Online. Bora lá, Zé Amaro, Amor de Primavera.

foi assim, Zé Amaro também a passar por aqui com um amor de primavera. De seguida, Rosinha Fofinha. Tenho mais curvas que as estradas de Trás-Montes. Enfim, eu também disse isso uma vez quando vi passar uma bela moçoila e disse-lhe: deixa-me ser piloto de rally e fazer essa rampa nas tuas curvas. E ela assim: não podes, despistas-te. E é verdade.

E depois de termos ficado então com este tema, tenho mais curvas que as estradas de Trás-os-Montes, é verdade. Não é para todos poderem conduzir na estrada de Trás-os-Montes, só para os fortes. De seguida ficamos com este lindo tema, no recordando Nemanos, Luana. É isso mesmo, a nossa Luana hoje não se encontra por cá, ela foi para a praia, de certeza. Bora lá, Nemanos, Luana, bora na Kizomba.

Foi assim então, Nemo-nos também a passar aqui na Web Rádio Portugal Online de seguida. Banda Passarela, cachaça, cerveja e vinho. Exatamente, este é um tema que vai direitinho então ali para todos os clientes da Toca dos Amigos, porque a nossa Hélia pediu-me então para dedicar um tema para os seus clientes. Claro está, nada melhor do que cerveja, cachaça e vinho. Por lá tem isso tudo. E claro, também, acima de tudo, tem aqueles bons petiscos e aquelas comidinhas que tão bem sabem. Ontem foi dia de francesinha. É isso mesmo. E o cachaça, além de bom bagacinho, também temos lá um cachaças. Pequenino, ruim como só Deus. Mas enfim. Mas é um grande amigo, Paulo Cachaça. Bora lá. Então, para todos os clientes da Toca dos Amigos, da parte da Hélia, para agradecer aos seus clientes e amigos que por lá passam, aqui fica Banda Passarela, cachaça, cerveja e vinho.

Foi assim, banda passarela então, com o tema Cachaça, Cerveja e Vinho. O tema esse que foi direitinho ali para a toca dos amigos, para os clientes que por lá se encontram. Sou teimosa, endiabrada, gostosa. Engraçado, quando eu vi este título e estava aqui à procura e vi esta música, veio-me logo a ideia quem? A minha sobrinha. Só pode ser. Então, para ti, sobrinha.

0: E foi assim até o tema que foi para a minha sobrinha. De seguida, alguém me chamou. Quem está por aí?
1: Olá, olá, bom dia, aqui é o nosso amigo doutor António Jorda. António Jorda tem um feliz abençoado sábado, um voto de boa emissão. Assim, amigo António, quando for possível, uma músicazinha para dedicar o meu amor à Anitta, que ela está na escuta. Um grande beijinho para ela, um grande abraço para si. Continuação aí de uma boa missão. Um grande abraço e um bom fim de semana. Beto Mendonça na escuta. Fui, obrigado.
0: Obrigado, Beto. Já tinha notado a tua falta. Ela hoje que adormeceu. Enfim, isto quando se está apaixonado as coisas mudam. Amor lindo, o amor é lindo. Eu escolhi o tema. O destino me chamou agora. Oh, Beto, já foste. Quiseste a bicicleta, pedala, amigo.

E foi assim então o tema que eu escolhi da participação do nosso Beto Mendonça. E agora, em resposta ao Beto, passo a ler a sua Anitta. Diz: mete aí um tema em forma de agradecimento ao meu amor com votos de um excelente sábado e com beijinhos de que o amo. Bravo, isto é lindo, o amor é lindo. Vem comigo até ao fim do mundo, foi o título. O tema que eu escolhi. Mas antes também aproveitar para cumprimentar já aqui o nosso amigo Puto Reguila. Aquele abraço para ti, amigo.

E foi assim, vem comigo até ao fim do mundo para o casal de namorados, a Anitta e o Beto Mendonça. Maravilha, continuando agora com Luís Martins. Naná, lá lá, até me fiz. Mas sem antes mandar também um grande, grande beijinho para sua, vossa reverência, nossa Soninha, ela que se encontra então na escuta. Um grande beijinho para ti, Soninha, continuação de um bom sábado e um bom fim de semana. Bora lá, Luís Martins, naná, lá lá lá, assim também eu sou cantor.

E foi assim, então o Luís Martins também vai passar por aqui com o nananá lá lá lá. E agora, o que acontece a muitos, muitos de nós? Ao dia 10 já não há. Bora lá. Bom dia, obrigado a todos aqueles que se vão juntando na nossa companhia. O caso da Serena, que se juntou a nós aqui na salinha de convívio de Portugal Online. Bora lá, bom dia. Mais 34 minutinhos, então até o término da minha emissão, depois iremos continuar com 2 horas de também boa locução e bom ritmo com Tó Saraiva aos comandos. Mas até lá, ao dia 10, já não há. Ui!

E foi assim, pois é, o que acontece a muito de nós ao dia 10 já não há mais pili. Bora lá, João Paulo Daniel, só dá você na minha vida.

E foi assim, João Paulo Daniel, e só dá você na minha vida. E agora, bora lá para um temazinho italiano? 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

foi assim então, torna memória em mim. Eu tive que passar aqui a ter rápida música. Porquê? Porque agora este tema vai direitinho para o Sidónio, ele que acabou de chegar então à toca dos amigos. Sidónio, para ti com um grande abraço. E ele diz assim, ele hoje vai cantar para a Hélia. Hoje vou comer sobremesa fora. E a Hélia diz-lhe, bye bye.

foi assim então este tema ali para o nosso amigo Sidónio, que ele é muito guloso, adora sobremesas, e então disse para a Hélia: hoje vou comer a sobremesa fora. E ela levou-lhe para aquela mesinha que está lá fora na esplanada. Bora lá, continuando. Sidónio, aquele grande abraço então para ti, Hélia, também um grande beijinho. Muito obrigada pela vossa companhia e obrigada por serem essas pessoas maravilhosas que tanta paciência têm para nos aturar por aí. Eu sou assim, se não gostam, paciência.

Foi assim. Eu sou assim, se não gosta, paciência, andamento. Linda Transmontana, o tema que vem a seguir, e então vai para todo o vasto auditório, em especial, claro está, para as Transmontanas. Bora lá, Linda Transmontana.

foi assim também este tema lindíssimo, Linda Transmontana, para o vasto auditório, que lá está, agora de seguida, visto que estamos já no início das férias para muitos, nada melhor do que passarmos Graciano Saga, Nossa Senhora da Boa Viagem, é isso mesmo, e eu quero desejar a todos aqueles que se estão a preparar para irem então de férias, de viagem até ao nosso Portugal ou outros destinos, por favor, façam atenção, vocês vão de férias, vão para desfrutar, por isso calma, e que é para poderem regressar de novo, certo? Por isso mesmo, para todos aqueles que estão de férias, vão de férias, Graciano Saga, Nossa Senhora da Boa Viagem.

Foi assim, Graciano Saga, Nossa Senhora da Boa Viagem. Um tema então que eu dediquei para todos aqueles que vão partir na sua viagem ou de férias, ou estão alguns que já estão também de regresso. É isso mesmo, a minha missão está a terminar,

foi assim, foi assim. Então vai mais um copo. Foi então para mim, para o Tossaraiba, ele que irá já dentro de minutinhos ficar na vossa companhia. Por isso, bons motivos para continuarem desse lado na companhia da RPO. Quem entrou agora também foi a Lucy. Olá, bom dia Lucy. Obrigada então pela sua companhia. Como diz a Nikita, agora tchau, é um tchau, mas até amanhã, porque amanhã irei estar então aqui na vossa companhia também, só que no inverso, agora vai entrar o Tossaraiba. Amanhã serei eu a entrar neste horário, por isso amanhã das 11 às 13 de Portugal Continental, meio-dia, 2 aqui da Suíça onde a gente se encontra, irei estar também na vossa companhia. Até lá, resto de um bom sábado, uma boa escutação aqui da Portugal Online, na companhia do Tossaraiba. E da minha parte, um até amanhã, ou até já. Beijinhos e abraços, cada um recebe o que quiser. Se quiser os dois, ficam mais aconchegadinhos. Beijão, até amanhã então. Fui, Tossaraiba.

Olá para todos, muito boa tarde. É meio-dia aqui pela Suíça. Está um calor de rachar. Ora bem, sejam então bem-vindos a esta emissão extraordinária do dia 11 de julho de 2026, apresentada por mim, Tossarabe, este vosso amigo, aqui na antena da RBO.

Iremos estar então com muita música nas próximas duas horas. Aquela que eu já tenho selecionada para vocês e aquela que vocês podem pedir também, não é? Não peçam a música produzida por inteligência artificial, que eu não passo. De resto, estou aqui para satisfazer os vossos pedidos musicais. Ora bem, vamos lá à primeirinha. Eu não tive assim muito tempo de programar aqui a playlist, mas tenho aqui uma sempre preparada, não é? E, portanto, está tudo aqui misturado, está tudo misturado. E a primeira é das Sete Saias, intitula-se Maneio, e é o tema que eu vou deixar para o Jorne, com muitos parabéns pela sua excelente emissão. Um feliz domingo, Jorne, aí está, é para ti.

Ora bem, vamos lá então saudar a nossa salinha de chat. Vamos lá ver quem é que por lá se encontra. Bom dia então para... Vai cá parar a música. Oh! Ah, temos que baixar isto aqui também. Mas, agora está melhor. Então, bom dia para todos vocês que se encontram aí na nossa salinha de chat. A Serena, o Lipe, o Romão, a Rosita Linda, a Cristal, a Lenita, a Leni, o Cláudio, a Lucy, a Luísa, o Deus Grego, Lucas, Isa Neto, Álvaro, o Jorne. Olha, o Jorne ainda está de padeiro e eu nem tinha reparado. Estava padeiro ainda. E a Anitta, muito bom dia para vocês, um feliz domingo, de preferência na nossa companhia, sempre que puderem, está bem? Um bom dia também para todos os nossos ouvintes que nos escutam através de diversas plataformas. Vamos continuar durante mais um pouquinho de tempo com música portuguesa. Vamos já de seguida ficar com as bombocas e o tema Tum Tum Tum. Ai não, olha, elas enganaram-me, não é esta aqui. Esta aqui.

Ora então, um bom dia também para a Luana, que se juntou a nós. Muito bom dia, feliz domingo. Ah, feliz domingo não, feliz fim de semana, feliz sábado, ainda não é domingo. Isto é do hábito. E depois das bombocas com tum-tum, tum-tum-tum, aí está uma quase conterrânea. Ela é beira, chama-se Helena Correia e traz o tema Sou Filha de Portugal.

Oh, linda Helena Correia com Sou Filha de Portugal. 12 horas e 26 minutos por aqui em Portugal, uma hora menos. São as 11h26. Olá, muito bom dia. Vamos até o Alentejo.

Ora então, um bom dia também para o Ironside, que junto a nós. Olá, muito bom dia, um feliz domingo na nossa companhia. Já de seguida, olha, já de seguida, esta é daquelas muito antigas. É mesmo um rapaz que gravou uma cassete. E eu encontrei essa cassete aqui há uns tempos atrás, há bem uns 2 anos. E digitalizei e agora encontrei o Vítor Gija com o Fofoqueira. Também está no YouTube.

Ora, isto é então um bom conselho. Fofoqueira, fofoqueira, cuida a vida dos outros e quê? Foi então música de Fran Fran com Vitor Ginge a passar por aqui e com o tema Fofoqueira. Mudamos, mas continuamos em português. Aí está Luís Rochinol com o tema Dá-me um Sinal.

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1: Foi então o Hidrogenol com o tema Dá-me um Sinal. Um bom dia também para o Kinder. Bons olhos de Leon, Kinder. Bem-vindo. Um excelente fim de semana. E já de seguida vamos ficar com os turistas. Forró de Portugal.

Ora bem, foram então os turistas de Portugal, aliás, os turistas, com o tema Forró de Portugal. Continuando com música portuguesa, vem por aí agora o Leandro e o tema Gritar ao Mundo. Estamos com música tuga, é isso, às tardes, não é muito hábito da minha parte, não é? Mas hoje acontece. Leandro, Gritar ao Mundo.

Alexandre com o seu tema Gritar ao Mundo. 12 horas e 24 minutos, 34 aliás, 12 horas e 34 minutos. Já sabem, podem fazer pedidos musicais, mas não podem é pedir sons produzidos por inteligência artificial, está bem? Música que seja cantada por humanos, podem pedir praticamente tudo. Vamos continuar com música portuguesa, Rui Bandeira e o tema Voltar.

Bonito o tema este de Rui Bandeira, Voltar, e continuamos. Vem aí o Rei das Caminhonetas, o Tony Carreira com Ternura. Ora bem, vou aproveitar então este tema para a dedicatória da Cristal, a Cristal que então dedica a todos, e um beijinho especial vai para a Lu, mas dedica para todos em geral. Então muito obrigado, Cristal, por acaso a Lu agora está aqui ao lado e ouviu. Agradece, e um beijinho para ti e também para a tua pequena, né? Cumprimentos aí em casa. Tony Carreira, o tema Ternura.

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Tony Carreira com o tema Ternura, o tema que escolhi para a dedicatória da Cristal, que a fez para todos os ouvintes em geral e também com um beijinho especial para a Lu. Muito obrigado então pela participação, Cristal. Continuamos em Português de Portugal. Só Penso em Ti é o Manuel Campos.

Ora bem, estivemos então com o Manuel Campos e o tema Só Penso em Ti. E já por aqui passou um dos Carreiras, o Tony, o pai, não é? E agora estamos já com o David Carreira e o tema Não Vás Embora. É isso que eu quero, que vocês não vão embora. Chamem a mais gente. Chamem, chamem.

Beijinhos e abraços. 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Ora bem, estivemos com a Nena e um tema bem sugestivo, não é? Guardei-te um lugar e se quiseres voltar, deixo a chave debaixo do tapete e dar-vos cá comigo. Eles fazem letras de toda a maneira. O que é certo é que a música é agradável, sem dúvida alguma. Vamos continuar, agora vamos até ao Brasil, está bem? Deixamos a música portuguesa para trás. E aí está Bruno e Marrone com Quatro Faces. Ora bem, informo também que se estiverem a fazer-me pedidos pelo Messenger, não está a funcionar, o meu Messenger não funciona. Dá, já sei que dá como entregue, mas eu aqui não vejo nada. Portanto, espero que isto se resolva. Provavelmente é alguma sanção do Messenger por alguma coisa, não sei. Bom, então hoje, por Messenger, não é possível fazer chamadas nem participações, está bem?

0: Que estranho, você me reduziu a um simples estranho. É a letra deste tema, interpretado por Ricky Martin e Luan Santana. Ora bem, são quase as 13h12 em Portugal. É verdade, para muitas e para muitos é hora de fazer o almoço, outros de almoçar, não é? Então, se for o caso, bom apetite. Vamos aí ficar com Ana Castela e o tema é que eu não te esqueci.
1: Que eu estou muito bem aqui. Beijo e tchau.

0: Foi então Ana Castela com este tema fantástico. Continuamos lá pelo Brasil com mais uma. Vamos já de seguida ouvir Lucas Luco e o tema Destino.
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O Lucas Luco com Destino, um tema bem, bem bonito. Olá, Aurora, muito boa tarde, seja bem-vinda. Beijinhos e abraços. 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

Tony Hawk Santa Cruz con Se Dico Ti Amo, Ti Amo, Ti Amo. É o dia 11 de julho de 2026. E estou na RPO. Eu sou o Tossarabe a fazer hoje companhia.

Chama-se Maviana e tem uma voz bonita. O tema que acabamos de escutar, Fuego Eterno. Então, uma boa tarde para o Charles, muito bem-vindo. Boa tarde, ou bom dia, caso não tenha almoçado. Ora bem, vamos até Punta Cana e vamos até lá com o Marco António.

Ponte Cana con Marcantoni. 13 horas e 14 minutos aqui pelo Suíça. Lembro que às 14, às 13 de Portugal, irão ficar na companhia do Ironside, que neste momento está de volta do almoço, com certeza. Ora bem, já estivemos com o Daniel Santa Cruz, vamos ouvir mais uma dele, e esta intitula-se Quando o Nome Se Namora. Daniel Santa Cruz.

O DJ William com Diggy Diggy Diggy Day. Música bem ritmada para dançar. Ora bem, para quem já se encontra de férias, boas férias.

Ora bem, que tal agora um saltinho até à Indonésia? Vamos a Timor, Timor-Oeste, não Timor-Leste. Até Timor-Oeste para ficarmos com Samatu Jabaiwawa. Chamatu. Uma boa tarde também para o Luxemburgo, para a Lena. Olá, Lena, boa tarde.

Ora bem, volto então a relembrar que não façam participações através do Messenger. Eu não consigo abrir as mensagens que me enviam. Nem consigo vê-las tão pouco. Então chama tu que elas a mim não me escutam. Oh, Iron, chama tu.

0: chamado.
1: Iniciamos então com Jai Baiwawa, é assim que ele chama, é timorense, mas não de Timor-Leste, é de Timor-Oeste, Indonésia, portanto, e o tema Sabato. E já a seguida, que tal ficarmos com Bailame Sutas da Luna? Vem por então Maurício Bucalo.

E estivemos então com o Maurício Gugiolo e o tema Baila-me Suta Staluna, um tema baseado na tarantela, que é um estilo musical tradicional da Calábria. Ora, vou botar também para o Bad Vibes. Isso é mau, Bad Vibes é mau. Aqui a gente gosta mais de Good Vibes, hein? Good Vibes é... Ora bem, então, bem-vindos. Vamos continuar com DJ Body Soul e o Alírio, o tema Papatau, e é curtinho este tema.

Um tema remixado por um dos maiores DJs da atualidade, o Gio da Silva. Forever Young, o tema original, já todos sabemos, são os Alphaville. 13:37, uma boa tarde para o Grande Ducado de Luxemburgo, para a Nanda e para todos aqueles que se encontram na sua companhia a almoçar. Então, bom apetite!

É o dia 11 de julho de 2026. Muito, muito calor por aqui, se faz sentir. Jesus. Bom, isto é mesmo o argumento para ir ali ao frigorífico, está bem?

0: Living Next Door to Alice. Um tema remixado em 2025 e que é muito apropriado para essas raves, não é? Para esses parties. E também para passar nestas tardes de calor com o intuito de... com o intuito de vos divertir, naturalmente.
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e MCA, um tema original dos Village People. Aqui um cover, mas muito, muito bem conseguido. Ora bem, trata-se de um cover também, este Italo Dance, Ti Amo.

E amo, te amo, totalmente transformado este tema em dance music. €13,50 aqui pela Suíça, portanto a passos largos para o final desta emissão especial com Tom Saraiva. E especial apenas porque não é hábito eu fazer rádio aos sábados, não é? Uma boa tarde também para quem se vai juntando a nós. Olá, boa tarde, Lixado. Olá, boa tarde, Ninja. Boa tarde, boa tarde. Bom fim de semana. E ficamos mesmo por aqui pela Suíça para ficarmos com a grande estrela planetária, o David Guetta. Ele é suíço e traz-nos o tema Don't Wanna White com o Zwan Republic.

Ultimo original do One Republic, I Don't Wanna Wait, com a participação do David Guetta. Reta final, todo vapor para o final desta emissão com Toss Drive. Vamos ficar com mais uma do David Guetta, e esta é mesmo fresquinha, tem 2 dias e intitula-se Shine.

E bem, assim cheguei ao final desta emissão com... Quanto será a vez da emissão hoje, entre o meio-dia e as 2 da tarde, aqui na Suíça, entre as 11 e as 13 em Portugal Continental. Foi um prazer ter estado consigo ao longo destas últimas 2 horas. Muito obrigado também a todos aqueles que estiveram comigo nestas mesmas 2 horas, ou parte delas. Eu despeço-me, volto amanhã de manhã, às 8 horas de Portugal Continental, às 9 da Suíça, para mais 3 horas de emissão, está bem? Se quiserem ligar-se às 7... Já cá estou, com os fados. Da partida 7 às 8 é fados, e depois muita música tuga, e na última hora é tudo ao monte e fé em Deus. Então, para todos, um bom fim de semana, encontro marcado amanhã. Esta ofereço a todos vocês que estiveram comigo, e especialmente ao Aaron, o Ironside, que já de seguida vos irá fazer companhia. Tchau, tchau, feliz domingo, aliás, feliz fim de semana. Um bom dia também para a Lia, que se juntou a nós. Olá, Lia. E também o Chuchu. Muito bom dia.

Boa tarde a todos, bem-vindos aqui à salinha da Web Rádio Portugal Online neste dia 11 de julho de 2026. E agora convosco em missão, aqui o Aaron Sain para vos entreter até às 15 horas de Portugal. Agradecendo também ao nosso amigo Tossareva com um grande abraço pela sua emissão. Cumprimentando também já na sala Lia, beijitos, Álvaro, um abraço, Isa Neto, beijitos, Lia, Luana, beijitos, Leni, beijitos, Lucas 27, um abraço, Lena, beijitos, Lixado, um abraço, Prince, um abraço, Cristal, beijitos, Romão, um abraço, Ninja, um abraço, Charles, um abraço, e a todos os restantes ouvintes dos players e tenais, seja Portugal, Açores, Madeira, e a todos os imigrantes espalhados pelo mundo que estejam na escuta. E quem sabe, algum marciano esteja na escuta, aqueles andam aí, andem, andem. Pois, e antes que o nosso doutor e amigo Tossareva vá almoçar, pois fiz aqui a hora de, que era para ser da Nanda, Sareva partiu com um grande abraço, aqui vem o 15 de Portugal, com o tema Baile Brecado. Sareva, um abraço.

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1: Acabámos de ouvir o 15 em Portugal com este tema baile brecado em estilo corridinho algarvio, que de cabelo e cara ali ao nosso amigo Tossraver com um grande abraço. A próxima música vai já para a Lia. Lia, partir com dois beijitos aqui vai a Barbara Streisand. I believe in love. Eu acredito no amor, diz ela. Lia, beijitos.

ouvir Barbra Streisand, I Believe in Love, que indica a nossa doutora Lia com dois beijitos. Apareceu já de cara a Cristal. A Cristal parece que está com pressa de ir almoçar, não é, Cristal? Cristal, para ti, olha, com dois beijitos, está cá os calores, até uma pessoa fica acalorada. Cristal, para ti, Los Diablos, acalorado. Beijitos, Cristal.

Eram os Los Diablos com o tema acalorado que disse a nossa amiga Cristal com dois beijitos. Cristal, já pode almoçar. A próxima música eu vou já dedicar ali à Luana. Luana, por ti, com dois beijitos, aqui vai os Roupa Nova. Linda demais, Luana, beijitos.

Acabámos de ouvir os Roupa Nova com o tema Linda Demais, que dirige a nossa amiga Luana com dois beijitos. A próxima vai já para a Isanete. Isanete também partiu com dois beijitos. Aqui vai os atuais. A Valsa do Amor. Isanete, beijitos.

Acabámos de ouvir os Atuais com o tema Valsa do Amor, que dediquei ali a nossa amiga Isanete com dois beijitos. A próxima já para a Lena. Lena, por ti também com dois beijitos. Não há ninguém que diz aqui a música para a Lena. Pois é, é a Rebeca, o beijinho português. Lena, beijitos. Rebeca, o beijinho português.

Rebeca, com o tema O Beijinho Português, que dediquei ali à nossa amiga Helena, com dois beijitos. Quem dá um, dá dois, dá três. A conta que Deus fez. A próxima música vou já dedicar a Leni. Olha, Leni, por ti também, com dois beijitos. Aqui, Leni, aqui vai. O Amado Batista, agora ou nunca mais. Leni, beijitos.

O Amado Batista com o tema Agora ou Nunca Mais, que dedica a nossa amiga Leni com dois beijitos. Pois a próxima, lixado, pois já sei, enjoaste a frango. Pois olha, vou-te oferecer um frango vaidoso. Pois é, lixado, por ti com um grande abraço. Olha, aqui vai o Eduardo Santana. Franguinho vaidoso. Bom apetite, lixado. Um abraço.

Eduardo Santana com o tema Frango Vaidoso, que ofereci ali ao nosso amigo Lixado com um grande abraço, pois ele deve ter tanto enjoado já a frango que já fugiu, basou, pisgou-se de assola. A próxima música vou já dedicar ao nosso amigo Lucas 27, partiu com um grande abraço. Aqui vai o Pedro Barroso, A Perninha da Menina. Lucas 27, um abraço.

Acabámos de ouvir Pedro Barroso com o tema A Perninha da Menina, que dirigiu o nosso amigo Lucas 27, com um grande abraço. Boa tarde, Miguel, bem-vindo, um abraço. A próxima música eu vou já dedicar ali ao Romão. Romão, deve estar na escuta. Romão, partiu com um grande abraço. Aqui vai Os Quinta do Bill, quando eu era pequenino. Romão, um abraço.

Vamos ouvir o Esquinta do Bill com o tema Quando Eu Era Pequenino, que dediquei ali ao nosso amigo Romão com um grande abraço. A próxima música vai para o Charles. Charles, para ti também com um grande abraço. Aqui vai o Chute e o Pontapés na América. Charles, um abraço.

Acabamos de ouvir os chutes e pontapés com o tema Na América, que dediquei ali ao Charles, com um grande abraço. Boa tarde, Vera, beijinhos, bem-vinda. A próxima é já para o Luís Miguel. Luís Miguel partiu também com um grande abraço. Aqui vai o NZZN. Paga e não bufes. Luís Miguel, um abraço. NZZN.

Os NZZN, no princípio dos anos 80, paga e não bufes, que dizia o nosso amigo Luís Miguel com um grande abraço. Boa tarde, Garcia, bem-vindo, um abraço. A próxima evangélica quero ali a Vera. Vera, parti com dois beijitos, aqui vai o Cid Magal. Me chama que eu vou, Vera Beijitos.

Para o Sidney Magal, com o tema Me Chama Que Eu Vou, que dedicou a nossa amiga Vera com dois beijitos. Boa tarde, Papo Schmir, bem-vindo, um abraço. A próxima música vou já dedicar ali ao nosso amigo Garcia. Garcia, para ti, com um grande abraço. Aqui vai os Ritual Tejo, Canto Moço. Garcia, um abraço.

Paus da Vírus Ritual Tejo, com o tema Canto Moço, que dedica ao nosso amigo Dr. Garcia, com um grande abraço. Boa tarde, Martins, bem-vindo. A próxima música vou já dedicar ali ao Álvaro. Álvaro, para ti, pai, com um grande abraço, e também para a Irene, com dois beijutos. Aqui vai os Sitiados, A Formiga no Carreiro.

Acabámos de ouvir os sitiados com o tema A Formiga no Carreiro, que disse o nosso amigo Álvaro com um grande abraço e passa o Irene com dois beijitos. A próxima música vai já para o Martins. Martins, parti com um grande abraço. Aqui vai os Iris, Maria Faia. Martins, um abraço.

Acabamos de ouvir os Íris com o tema Maria Faia, que dizia o nosso amigo Martins, com um grande abraço. Boa tarde, Matos dos Santos, um abraço. Boa tarde, Frank Castle, um abraço. A próxima música vem através do pedido do Messenger do nosso Facebook e é do nosso amigo Beto Mendonça, pois o Beto Mendonça, para mim, começa por querer agradecer ao nosso locutor Tosse Raiva pela sua belíssima emissão. E também pedi uma música à minha escolha para dedicar ao seu amor, Anita Silveira, com muitos beijitos e muito amor, né? Pois do Beto Mendonça, aqui vai o Glenn Medeiros com o tema Nothing Gonna Change My Love For You. Pois esta pedi do Beto Mendonça para dedicar ao seu amor, Anita Silveira. Obrigado, Beto Mendonça. Um abraço.

Acabámos de ouvir Gled Medeiros com o tema Nothing's Gonna Change My Love For You. Foi uma música que lhe ia pedir do nosso Batman Ossa para dedicar à sua amada Anita Silveira. Com beijinhos. Obrigado, Batman Ossa, um abraço. A próxima música eu vou já dedicar ali ao Nacho Santos. Nacho Santos, partiu com um grande abraço. Aqui vai o Ninho na Praia. Deve ser na Praia da Fuseta ou das Cabanas da Vira. Ou de Monte Gordo, Nacho Santos, partiu com um grande abraço, Paulo de Carvalho, domingo na praia.

Acabamos de ouvir Paulo Carvalho, Domingo na Praia, que disse ali ao Nacho Santos com um grande abraço, depois Monte Gordo. Já lá tive alguns anuídos, gostei. Ah, anda-se bem com água para a cintura, para quem não sabe assim nadar, né? Está ali bem sossegadinho com água para o mesmo sítio. A próxima música eu vou já dedicar ali à Aurora. A Aurora partiu com dois beijitos e que vai o Paulo Gonzo. So do I. Aurora, beijitos, Paulo Gonzo, so do I.

0: Pronto. Grazie.
1: Acabamos de ouvir o Paulo Gonce com o tema Som do Rei, que disse-lhe a nossa amiga Aurora com dois beijitos. Lena, estás aí a olhar? Olha, Lena. Helena. É o Dino Meira. Helena.

de Numaíra com o tema Helena. Oh, lá, lá, lá, lá, como tu não é igual, né, Helena? Helenas, Helenas. A próxima música, pois, é os Trio Admira.

Acabámos de ouvir o trio de Mira com o tema Ana Maria. Boa tarde. A Augusta saiu, foi-se embora. Olha, ia-lhe dedicar uma música hoje, entretanto, olha. Passemos já adelante. Carlos Mendes, A Festa da Vida.

0: Acabamos de ouvir Carlos Mendes com o tema Festa da Vida. A próxima música vou dedicar-lhe a nossa amiga Augusta. Augusta, parti com dois beijitos e aqui vai o Pedro Barroso. Viva quem canta! Augusta, beijitos. Pedro Barroso, viva quem canta!
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0: Gostamos de ouvir o Pedro Barroso com o tema Viva Quem Canta, que disse a nossa amiga Augusta com dois beijitos. Pois a Augusta também vai levar já aqui mais um som. Augusta, olha, aqui tens o poeta, o Mário Viegas, com o tema Os Ais. Augusta, beijitos. Mário Viegas, o poeta.
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0: Ai, Jesus, tira-me desta cruz. Pois acabámos de ouvir o Mário Viegas, o poeta. Depois viu muitas vezes na televisão nos anos 60 e 70. E agora a próxima música, quando já faltam cerca de 19 minutos para terminar a emissão. Vou já passar agora o... deixa cá ver e... Olha, Sérgio Rossi, dá-lhe baile, dá-lhe baile.

0: mas me dá baile, miúda. Cuidado, hã?
1: Essa é perigosa.
0: Ela é quente, né?
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0: 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Bailinho do Rossi.
1: Visita a

0: Gelo. Sérgio Rossi com o tema Dá-lhe Baile. Faltam 15 minutos para terminar a emissão. Olha, mais uma tipo poesia, mas não é bem poesia, é a mais rábula do teatro. É Ivone Silva, o Cubo, na Cubo que resista. Ivone Silva, o Cubo.
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0: A Ivone Silva, com uma rábula de revista lá do Parque Meyer. O cubo, pois agora a penúltima música, o trio admira novamente.

Acabámos de ouvir novamente o trio Admiral. Agora sim, a última música, pois a última vou já dedicar ao nosso Dr. Garcia, pois é o Garcia que vai entrar já de seguida agora às 15 horas. Garcia, parti com um grande abraço e desejo de boa emissão. Aqui vai os Black Lace H do Garcia. Um abraço, boa emissão depois.

acabamos de ouvir os Black Lace com o tema Agadu do, que acabei de indicar o nosso doutor Garcia com um grande abraço e desejo de boa emissão. Pois assim termino por hoje, voltarei amanhã às 17 horas de Portugal. Entretanto, que já cumprimentando a sala, o Sarabia com um grande abraço. Álvaro, um abraço. Irene, beijitos. Luana, beijitos, deve estar a lavar a louça nas limpezas domésticas. Luana, beijitos. Lucas 27, um abraço. Lena e Helena, beijitos. Nacho Santos, um abraço. Augusta, beijitos. Aurora, beijitos. Romão, um abraço. Já tinha passado da de Romão, ele é que não ouviu, devia estar a dormir. E aos restantes ouvintes dos players e tunais, seja Portugal, a

Olá, olá, simpáticos ouvintes da nossa maravilhosa rádio, a Web Portugal Online. Eu, o vosso amigo, Lector Garcia, aqui convosco. Cumprimento, sim, os nossos queridos e magníficos imigrantes que estão espalhados por esses quatro cantinhos do mundo. Para todos vós, muito boa tarde. Os nossos ouvintes que estão a ouvir a nossa rádio através das suas plataformas digitais móveis, para todos vós também, muito boa tarde. Aqui na nossa salinha de convívio, aqui na nossa salinha de chat, boa tarde para todos vós. Um grande abraço no Romão, beijinhos para a Aurora, beijinhos para a Augusta e também um grande abraço para o Nacho Santos. Beijinhos para a Lena, um grande abraço no Lucas 27 e muitos beijinhos para Luana. Um grande abraço também para o nosso moderador Álvaro. E para o nosso colega de locução e dono e fundador desta simpática rádio, o nosso locutor Tosso Raiva. Um grande, grande abraço também para ti, meu amigo. Beijinhos também para as meninas e senhoras aí na tua casa. Sim.

grande abraço também para o nosso locutor Ironside. Ironside que nos proporcionou-nos uma magnífica emissão. Muito obrigado, meu amigo, e em prol dessa magnífica emissão que acabaste mesmo agora de realizar, oh meu amigo, estás muito longe. Estou além, muito longe. Um grande abraço para ti, meu amigo, e na voz de Domingos Caetano. Domingos Caetano canta para ti, vocalista da banda Iris. É para ti, meu amigo. Partilha connosco. Um grande abraço e também continuação de uma ótima e feliz tarde de sábado. Para ti e para todos os teus.

Lindo, lindo, lindo tema. Chris e Isaac cantaram um tema de Elvis Presley. E continuamos. Eu estou aqui a ler coisinhas na sala, muito bonitas. É como aos esperos, todos bonitos por fora e todos podres por dentro. Zimbora. Cala-te, Gracinha. Também faz parte do grupo. Zimbora aí. Façam, mas façam. Mas agora é verdade. Façam como a nossa Maria Brito. A nossa Maria Brito que veio às páginas do Facebook. E deixa-me cá ver qual foi o grupo que a minha amiga escreveu. No grupo do Tossaraiva. É mesmo. Venham lá, passem por lá, vejam o spot que o Garcia coloca sempre no ar cada vez que fazes uma missão. E os spots do Garcia agora são novos, aproveitem porque vale a pena. E, entretanto, podem fazer os vossos pedidos musicais via Facebook e o Garcia nos spots da rádio. Fãs da nossa rádio, a Rádio Portugal Online e também no grupo do nosso amigo e fundador da rádio, Tossaraiva. Façam como a nossa Maria Brito, que está em Londres, na Inglaterra, e ela própria diz, com saúde e alegria e boa disposição, obrigado, minha amiga, quando possível, uma musiquinha para o locutor de serviço. E todos que estão na sua companhia, na minha companhia não tenho ninguém, nem a pulguinha, nem existe ninguém. Eu e só eu, muito bem, e assim fico muito bem. Quero refilar, refilo com as paredes, elas não ouvem aquilo que eu digo. Também agradeço a todos os locutores que já passaram por aqui hoje, por aqui, continuação de um ótimo sábado, excelente fim de semana. Obrigado, minha amiga. E o Garcia, o que é que escolheu? Isto faz-me lembrar agora ali a nossa Maria Augusta, a Talon. Não, há melhores que o Talon. Então não, desembarei. Olha, eu escolhi mulher de 40, e é verdade aquilo que eu digo. A mulher de 40 também namora. É para ti, com beijinhos daqui do Garcia. Excelente sábado para ti e para todos teus. E participa mais vezes. Desembora aí. Mulher de 40 também namora. Nem que seja um pratinho da sopa.

Lindo, lindo, lindo, tema, mulher de 40 também, também namora. Este lindo tema foi uma oferta do Garcia à sua ouvinte Maria Brito. E continuamos com mais uma missiva e da parte do nosso amigo Beto, Beto Mendonça. Olá, desta vez o nosso amigo, nem de bicicleta, nem de comboio, cá para mim veio de táxi, veio muito cedo só para apanhar lugar. Este homem é fantástico. Grande abraço para ti, meu amigo Beto Mendonça. Garcia, com saúde e alegria e boa disposição, então não é? Sim, bora aí. Um dia de cada vez e já é muito bom. Como sempre, feliz, então não? Abençoada tarde de sábado, com votos de boa missão. Obrigado, meu amigo. Assim também quero agradecer ao nosso amigo locutor Ironside pela linda emissão que acabou de realizar. Abraço, amigo e Garcia, quando possível, um tema para dedicar ao meu amor, Anita Silveira. Grande beijinho para a Anita, claro. Muito obrigado. Continuação de boa emissão. Grande abraço, meu amigo Garcia. E voltarei, e faz favor de voltar, é? Isso. Voltarei na segunda parte para a música está aqui na prateleira. Por acaso até está. E só digo no céu. Isto é o princípio da música, no céu. Isto é aquela musiquinha que está na prateleira, no céu, e depois não digo mais. E depois eu digo o resto. Bem. O nosso amigo pede-me um tema a meu gosto para dedicar ao seu amor, mais que tudo, Anita Silveira. Meu amor, és tu. Está bem, pronto. Grande abraço, amigo, e cá te espero na segunda parte.

Meu amor, és tu? Está complicado? Não, nem preso. Zimbarei. Pipocas? Não gosto. É muito doce. Também pode ser com sal. Pior ainda. Com caramelo? Pior ainda. Não vale a pena. Zimbarei. Outras coisas. Sem ser pipocas. Isto coisa promete. Este tema, para já também quero cumprimentar a nossa colega de locução, Goretti, e também desejar-lhe uma ótima e feliz tarde, com beijinhos do Garcia. O próximo tema vou dedicá-lo. E a quem? Só podia ser. Então, meu amigo, hoje não me dá uma musiquinha? Claro que sim, Luana. Tenho aqui esta musiquinha para ti. Espero bem que gostes. Abra a porta, amor. Repara bem o que é que o Garcia foi buscar para ti, Luana, partilha connosco, e porque eu só saí foi para ir beber uma bejeca. Às 4 da manhã voltei para casa. Abre a porta. Beijinhos e espero bem que gostes do tema que eu escolhi para ti e também para os nossos magníficos ouvintes.

abro a porta, bora. É só sair para beber uma bejecazinha pesquinha. Também com este calor. Sim, bora aí. Vá lá, agora as coisas estão mais calminhas. Agora neste momento, lá fora, aqui dentro está mais. 23 graus. As casas estão muito quentes e ainda estão com temperaturas altas. Bem, o próximo tema, eu tenho mesmo o prazer e a ousadia de oferecer este tema à nossa ouvinte Augusta. Augusta, isto é assim. Bem, não se admirem de eu dedicar só uma pessoa à outra, mas ao fim e ao cabo, as músicas que saem é para todos vós. Beber água, Garcia? Não, água para quê? Até precisamente na costa de Caparica não há água. Há lá é salgada. Bebam eles. Até a presidenta não paga água nenhuma. Bebe água a torto e direito. E eu ainda tenho que ir ao super. Não há água nos supermercados. Está tudo esgotado. E a culpa é minha, não? Eu quero ver a fatura ao fim do mês. Dou-lhe com a fatura nas ventas. Claro. Desembora. E já estou com o outro. Não há água? Bebe-se vinho. Não há pão? Come-se bolos. É a mesma coisa. Desembarei. Bem, como estava a dizer, o próximo tema vou oferecê-lo à nossa amiga Augusta e não sei se ela gosta de boleros. Eu escolhi não estou em oferta. Portanto, eu não estou em oferta. Espero bem que goste deste tema. E beijinhos daqui do Garcia.

E eu não estou em oferta nem com as moedas de ouro. Lindo, lindo. Bem, bem, o próximo tema. A nossa amiga Augusta agradeceu, mas diz que não percebe muito o espanhol. Espanhol. Mas fica a intenção. Claro que eu estou atento àquilo que vocês escrevem. E minha amiga Augusta, está aqui o próximo tema. Espero bem que gostes. E às vezes, as senhoras, os cavalheiros também, mas as senhoras, há sempre aquela, epá, querido, hoje não dá, estou muito cansado, dá-me a cabeça, fartei-me de trabalhar toda a noite, toda a tarde, a lavar a louça, chegaste aqui a casa, foste logo para o sofá, embora aí. O Zé Malhoa, José Malhoa, é que tem razão. E sabes o que é que ele diz? Só de vez em quando. Olha, nada mal. Só de vez em quando. Também todos os dias. E sempre, sempre, sempre também enjoa. Beijinhos para ti. Só de vez em quando.

Porque, entretanto, o meu papagaio lembrou-se de espatifar a capoeira toda, desembora, ficou pendurado na corrente e Jesus, estava a ver que se apagava todo. Desembora aí, bem, vamos continuar. E então aí com cada papagaio, nem vos conto. Desembora aí, novamente o Zé Malhoa. Até ó. Pode ser, e é para toda a gente, para todos os nossos magníficos ouvintes. Ainda falta o um mosquito. Onde é que ele?

Continuamos porque a garota anda mesmo sexy. E agora, com este calor, então não? Pouca roupa, é o que eu gosto, desembora aí. E em vez de fio dental, claro que sim, calçãozinho justinho. Isso, desembora aí a garota sexy.

Lindo, lindo, lindo, garota sensual. Não é sexual, é sensual. Sexy. É isso. Zimbora aí. Bem, bem, vamos continuar e continuar, porque quando se fala de amar, há muitas pessoas já estão a pensar no terceiro mundo. Não, amar é preciso saber. É, também não é preciso tirar nenhum curso, mas é preciso saber amar. E quando se ama, é mesmo a sério. Eu consegui e agora tenho três homens. E desses três homens, eu amo muito esses três homens. E dou muitos beijinhos nesses três homens. Aliás, dois homens e uma criança. Precisamente o meu filho e os meus dois netos. É isso. Amo, amo muito, muito, muito, muito. Não desfazendo também das minhas filhas. Da minha filha, assim é que é. Bem, a nossa amiga Augusta, que me veio aqui desafiar, e muito bem, e espero que venha desafiar mais vezes, porque, se não sabem, eu digo, podem vir desafiar o Garcia duas vezes na primeira parte e outras duas na segunda parte. Como eu tenho 2 horas de emissão, na primeira hora podem fazer 2 pedidos, mas não façam logo os 2 pedidos um atrás do outro, intercalados. E na segunda hora, outros 2 pedidos. 4 musiquinhas é muito bom. Façam isso, não custa nada. Venham desafiar o Garcia e o Garcia fica todo contente. Nossa amiga dedica o próximo tema para todos os ouvintes da nossa rádio Portugal Online, desta magnífica estrela que agora está a brilhar para todos nós. Deixou-nos muito recente, com 80 e qualquer coisa anos. 83, se não me engano. 82, 83. Desembora em Faro. Estou-me a referir a Bonnie Tyler. Bonnie Tyler e ainda Fábio Júnior. Nunca, nunca, nunca há limites. Limites para amar. É isso, não há limites. Obrigado, minha querida amiga, e um beijinho daqui do Garcia.

uma falta de alguns locutores, porque estão de férias, alguns imigrantes que vêm para Portugal, e não sei, isto agora só depende do nosso fundador da nossa Rádio Portugal no Online, ou então da e agora o nome? Ih, falta-me o nome. Bem, desembarei. O nosso amigo Beto Mendonça. Nosso amigo diz-me, Garcia, quando puderes, ontem amanhã aí é tu. Aquela que está na prateleira, não é? Foi aquilo que eu disse. No céu dos teus braços. Ah, tão romântico. Para o nosso amigo Beto Mendonça. Wilson e Soraya. No céu dos teus braços. E agora sim, já veio a palavra que estava assim a ficar para trás. Coordenadora. A nossa coordenadora Star também coordena os nossos horários. Portanto, ou a nossa coordenadora ou o nosso fundador da rádio, Tossaraiva. São os próprios que fazem os horários para nós. Desembora aí, Beto Mendonça. Um grande abraço do Garcia. Sim.

Lindo tema, até mesmo te dá para adormecer nos teus braços, lindo, lindo, lindo. Não se preocupem, não se preocupem com o jantar, não se preocupem com o jantar, porque o nosso amigo Ironside tem pito para oferecer para todos vós. É mesmo, ele oferece a todos vós pito para o jantar. É, sempre pito também, enjoa. De vez em quando assim umas iscazinhas, não é? Zimbora aí. Está-se bem. Burriês. Que é isso? Está-se bem. Eu também gosto muito de canivetes. Reparem bem. O que é que o Garcia está a delirar? É mesmo. Pito para o jantar, na voz de Zé Rascunho, uma oferta do nosso amigo Ironside para todos nós. O meu foi o almoço.

do lindo, lindo, lindo, lindo tema de Martim, Martim, a cantar aqui para todos nós. Nunca vou deixar-te de te amar, é mesmo, nunca. Continuamos, continuamos porque o amor, ele anda aí no ar. Zané, Zané Veluto, canta para todos nós. Você já amou assim? Ainda não? Então faz favor de amar assim. Chene Beluto.

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Está lindo, está muito bom. Deve ser do calor, é mesmo. Garcia, todo chonado. É só love, love, love. Ai, ai, desembora aí. Não, o Garcia já há muito tempo, mas há mesmo muito tempo, que dedica temas românticos. Faço como a nossa amiga Maria Brito. Vem aí ao privado. Ao privado não, vem através da página do Facebook. Nesta vez foi a página do grupo do amigo e locutor Tó Saraiva. Tó Saraiva tem um grupo de amigos, no qual eu sou um deles. E a nossa amiga Maria Brito a fazer aqui um pedido. E acho muito bem, minha querida amiga. Agora, hoje é sábado. Na quinta-feira a minha amiga perdeu o comboio, perdeu o autocarro, teve de bicicleta. Oh, minha amiga, quando é assim, é isso. Mas Chico Garcia que ele oferece-te uma trotinete. Não aceleres muito porque a bateria está nova. Maria Brito, mais uma vez, obrigado. E a gente a brincar, e com todo o respeito, sem faltar ao respeito, porque eu não sei faltar ao respeito, a não ser que a pessoa. Mas mesmo assim, a fazer rádio é impossível. Não gosto. Não gosto. Passar dos limites. Por isso é que eu estou aqui nesta rádio há 11 anos, é mesmo. Levo as coisas assim, assim na brincadeira, sem ofender ninguém. E a nossa amiga Maria Brito, hoje, vai andar na trotinete. Trotinete do amor. O que é que eu fui buscar, Maria Brito? Beijinhos mais uma vez para ti. E não te esqueças, há bocado desafiei o amigo Beto Mendonça e agora vou desafiar a ti mais uma vez. Eu tenho 2 horas de emissão. 2 horas. Na primeira hora podem fazer dois pedidos. E na segunda hora, outros dois pedidos. São quatro músicas. É muito bom. Olá. Todos os ouvintes que estão a ouvir a nossa Rádio Portugal Online, através das suas plataformas digitais móveis, via Facebook, ou então aqui mesmo na nossa sala de convívio, venham participar com o Garcia. Eu estou aqui inteiramente a vosso dispor. Beijinhos. Olha aí, diz-me um grande beijinho no seu coração. Quatro corações. Está bem. Maria Brito, tem muitos beijinhos também para ti.

onde é que está o Paulo Ribeiro? Está aqui. Desembarei de trotinete do amor aqui. E esta também para aqui. E ainda esta também para aqui. Exato. Bem, isto de vez em quando salta. A nossa amiga Maria Brito, e farto-me de rir com isto. Lindo, lindo. É assim porque as vossas participações é que faz nós, locutores, estarmos aqui 2 horinhas a passar aqui o tempo convosco. A mim dá-me um gozo enorme. Aquele gozo não é gozar com as pessoas. Gozo é sentir prazer em estar convosco e oferecer-vos músicas. Se pedirem as vossas músicas do vosso agrado, melhor ainda. É mesmo. Olha, quero ouvir. Mas olha, a Maria Leal e o Zé Cabra, por favor. Não, não pesa. Agora façam os vossos pedidos com as vossas músicas da vossa preferência. Eu cá estou, demora mais 1 minuto ou 2 à procura, mas eu vou. Maria Brito, mais uma vez, muito obrigado. E o que é que eu tenho aqui para te oferecer? Se foi a trotinete do amor, agora é em nome do amor. Eu não digo que ela anda por aí. Paulo Ribeiro. Paulo Ribeiro, diz-te alguma coisa? Não? Digo eu. Digo eu porque o Paulo Ribeiro, um grande vocalista da banda Lusa, banda Lusa, na voz de Paulo Ribeiro, em nome do amor, para a nossa amiga Maria Brito. E não te esqueças, não sei se amanhã cá estarei mais cedo ou mais tarde, mas na terça-feira, e se mexer as pestanas, cá estarei novamente das 15 às 17. E com spots novos, eu tenho agora spots novos para colocar no ar. Lindos, lindos, lindos. Podem crer. Desembora. Venham desafiar a Garcia, porque eu estou aqui, é para todos vós. Vamos! Em

Lindo, lindo tema que eu ofereci à nossa ouvinte Maria Brito, que se encontra em Londres, Inglaterra, é mesmo. A nossa amiga Augusta, que veio aqui desafiar novamente o Garcia, com muito gosto, e a Augusta pede-me este tema para oferecer a todos nós, para todos nós, com carinho e amizade. O rádio tocou a nossa música. O grupo Coração em Vinil, Coração em Vinil, a cantar esta música para a nossa amiga Augusta. O rádio tocou a nossa música. Obrigado, minha amiga. Beijinhos do Garcia e, mais uma vez, também obrigado pelas tuas participações.

mais uma vez agradecer a Maria Augusta por esta excelente música que nos ofereceu. Este tema muito bonito, muito romântico. Continuamos e 38 minutos depois das 16 horas. Quer dizer, porque daqui por 20 minutos, mais coisa menos coisa, a nossa querida, disse querida? Claro que sim, querida. Nossa querida locutora Star. Nossa querida locutora Star, assistir o Garcia daqui a pouco. É. Beijinhos para ti, minha amiga. Mais dois beijinhos para as tuas meninas. E um grande abraço também no teu filhote, o João. Bem, vamos continuar aí com a voz deste amigo embaixador. Eu não sabia que ele era embaixador. Só eu que não sou. Zimmer aí, embaixador. Sua Excelência, Sr. Toy, embaixador das Caves, Dona Irmelinda. Onde é que ele até se perde lá dentro? Zimbora, Dona Irmelinda tem. Tem uma pomada em Jesus. Escorrega tão bem, nem pesconde. Um corpo molhado na voz de Toy.

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0: Devagar.
1: Devagar, o Wesley Safadão a cantar este magnífico tema. Ela domina o Ratatum. Chegou a minha reta final por hoje e também quero-vos dizer que estou muito feliz porque esta emissão hoje correu muito bem, como as outras também, mas hoje, por ser sábado, creio que correu um pouco melhor. Muito obrigado a todos vós pelas vossas participações, muito grato por estar convosco durante estas 2 horas. Eu voltarei, se não for solicitado mais cedo, voltarei no meu horário habitual, das 15 às 17, na próxima terça-feira. Até lá, deixo-vos com a nossa querida locutora Star, a nossa locutora Star, que já está ali prontinha para entrar, e o tema é precisamente, o próximo tema é precisamente para a nossa amiga Star, desejando-lhe uma ótima e feliz emissão, e assim me despeço de todos vós com muitos beijinhos nas senhoras e aos cavalheiros, fortes e cordiais abraços. O próximo tema para a nossa locutora Star e também para o vastíssimo auditório da nossa rádio Portugal Online, a nossa rádio dos afetos. Beijinhos, tchau e a continuação de uma ótima tarde. Pousaste no meu jardim. É isso. Este tema muito bonito na voz de Xano. Lembram-se deste grande e magnífico cantor de etnia cigana, Xano, a cantar para a nossa amiga Star. Pousaste em meu jardim. Beijinho, Star, e boa emissão.

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Olá, muito boa tarde, bom dia, boa noite, uma excelente madrugada para todos vocês que se encontram então na sintonia da Web Rádio Portugal Online. A partir de agora e até bem pertinho das 19 horas de Portugal Continental, irão ficar na minha companhia, na companhia da locutora Star desde Jersey, Reino Unido, neste final de tarde de sábado de dia 11 de julho de 2026. Uma beijoquinha para todos vocês. Garcia, sem mais demoras, pois eu sei que ele também quer ir descansar um bocadinho para o seu sofá. É verdade, também beber uma água bem fresquinha, a não ser que ele tenha lá uma minizinha preparada já para beber, porque está calor, é verdade. Fica este tema de Cátia Guerreiro, janela do meu peito para ti, Garcia, com um beijinho e parabéns pela emissão.

0: que já lá vão.
1: Janela do meu peito, Kátia Guerreiro, aqui com este fado, foi direitinho para o nosso locutor Garcia. Vamos à nossa salinha de convívio, para aquele verdinho vai um beijinho, vai também para o Romão, para a Leni, para a Toninha, para a Larissa, a Helena também vai um beijinho, para o Lucas, 27, a minha comadre Luana também vai um beijinho, para o Álvaro e para a sua Irene, para o nosso Tuguinha, porque me apetece, porque é sábado, leva aquele chute no rabiosque. Garcia, mais uma vez, parabéns pela emissão, um beijinho. O Ironside, que também já passou por aqui, um beijinho para ti. Tossaraiva, é verdade, também esteve hoje aqui nos comandos da ERPA, e é um beijinho para ti, para a Lu e também para as tuas três princesas. E estou eu aqui na nossa salinha. O próximo tema vai mesmo para todos nós, que se encontramos aqui na salinha, momentos de alegria.

0: sabe?
1: Deste tema que foi então para todos nós aqui na nossa salinha, o próximo vai então para quem se encontra do outro lado, pelas nossas aplicações móveis, Facebook, são associadas, mas muito em especial para quem já deu o seu olá. Ana Paula Simões, também o senhor Andeia Dona Céu, a Fernanda Calado, Ana Vinagre, um beijinho muito especial vai para o Rui Pedro, o Beto Mendonça, é verdade, ele também já se encontra do outro lado, e o Vítor Vaz. E para todos os outros, é como eu te mencionei antes, que não vão dando o seu feedback, fica também aqui um beijinho e fica este tema. Primeiro eu, depois tu.

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1: Quero também dar um beijinho ali ao lendário Neil Gentil, um beijinho, que ele também se juntou a nós aqui na nossa salinha, para todos vocês que se vão juntando do outro lado. Vamos à minha primeira participação, vamos lá ver quem é que anda por aqui. Olá, boa tarde.
2: Olá, olá, boa tarde, Star. Tenho uma feliz e abençoada tarde, sábado, Star, com votos de boa emissão. Assim também quero aqui agradecer ao nosso amigo locutor Garcia pela linda emissão. Muito obrigado, Garcia. Um grande abraço para si e com um bom fim de semana, Garcia. E assim, Star, quando for possível, uma musicazinha para o meu amor, a Anitta, que acho que está na escuta, está a trabalhar, mas acho que está na escuta. Um grande beijinho para ela e também um grande beijinho para si. E continuação de boa missão e daqui a pouco, se for possível, peço mais uma musicazinha. Se houver oportunidade, se não houver oportunidade, logo se vê, tá bom? Um grande beijinho. Continuações da boa missão. Fui na escuta, obrigada.
1: Obrigado, meu Beto, por estar aí também por participar. E olha, vai já este tema de Martim, que se intitula Eu Só Te Quero a Ti. Espero que gostes. Um beijinho e bora lá então.

Sacerdote Quero a Ti foi então o tema que eu juntei à participação do Beto Mendonça. É verdade, nem a ventoinha ajuda, e a minha está mesmo pequenininha aqui do meu lado, e nem essa ajuda a estar aqui a refrescar. Mas pronto, é a altura do calor, não é verdade? Nós reclamamos quando está muito calor, nós reclamamos quando está muito frio, nunca se está contente. Mas pronto, uma beijoquinha então para todos vocês que se vão juntando à Web Rádio Portugal Online. Falésia do Amor, Santa Maria também aqui a passar. Esta vai já para o Beto pela sua participação.

para também mandar um beijinho à Cristal, que também se encontra do outro lado. É verdade, ela me diz que está a passar a ferro, nem é bom. Com este calor, Cristal, vais sair daí bem, bem cansadinha, não é? É verdade, porque não é bom estar a passar a ferro nesta altura do ano, nada disso. Ora, e vai já então para ti, que te encontras aí agarradinha ao ferro, voltar de Rui Bandeira para ti, Cristal, com um beijinho.

vamos a mais um tema que diz Ritmo do Mar. Vai então para todos vocês que se encontram do outro lado, na nossa salinha chuchu das emoções. Ele que também já soltou aqui a nós uma beijoquinha para ti.

Vamos a mais um tema que são 17 horas e 37 minutos, até bem pertinho das 19 irão ficar na minha companhia. Vai para aquele verdinho que se encontra ali, para o Romão, a Leni, a Toninha, o Chuchu das Emoções, a Larissa, a Lena e para o Lucas 27. Vamos então ficar com este tema da banda Dalila, que se intitula Se a ti te gusta, a mim me encanta.

Vamos lá então dançar, vem dançar, vai então para todos os moderadores da RPO. E neste momento quem está? Está a minha comadre Luana, está o Álvaro, está o nosso Tuguinha e para os outros que possam não estar na sintonia, fica aqui este tema para vocês.

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1: Vamos a mais um tema que vai então para todos os meus colegas locutores presentes e não presentes. Vai para mim, para o Tassaraiva, para o Ironside, que hoje não é vitela. Pronto, é lombo de porco, também é bom. Com arrojinho, é? Ironside, diz lá. Com arrojinho e batata frita, a batata deve ser do pacote, pois. Ele é muito, não, ele não gosta muito de fazer muita comida. É verdade. Um beijinho para todos os outros também. E o Garcia, para todos os outros locutores que possam não estar na sintonia. Lombo de porco estufado. Ah, bem bom, bem bom. Ironside.

Um beijinho vai então também ali para o Prince do Bento, que também já junto a nós. O tema também foi para a minha Ficholas, a nossa, nada que também se encontra do outro lado. Ora, o Álvaro me diz assim: Olá, boa tarde, boa emissão. Quando puderes, já sabes, queres grelhada? Ah, isto nem é bom. E eu que não tenho jantar feito, ó Álvaro, a sério. Uma beijoquinha para vocês e um bom jantar. Ora, ele quer um tema então para todos e também um tema para a Irene. Olha, para todos, vai já este que se intitula Difícil Demais. Vai para todos, onde também inclui o locutora de serviço. Obrigado, Álvaro. Uma beijoquinha. Frank Castle, um beijinho também para ti.

Vamos já então para o tema que ele quer então dedicar para a Irânia. O tema também ficou à minha escolha e vai já este de Zezito com o tema Diz. Irânia, para ti com um beijinho então da parte do Álvaro. Foi este então o tema que eu escolhi.

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1: Vamos então a mais uma participação, entrando então na minha segunda hora, são 18 horas e 30 segundos. Deste lado estou a estar a fazer-vos companhia. Vem da parte do Ironside, ele que diz o seguinte: estar, se puderes, para todos, com beijinhos e abraços então da parte de Ironside. Da minha parte, obrigado por estares aí e também por participares.

Tema havia então da parte do Ironside, que queria então dedicar para todos. O próximo tema é para alguém que se encontra então do outro lado na nossa companhia, por uma das nossas aplicações móveis, com um beijinho muito especial. Bora lá!

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1: Vamos falar.
0: Pronto, e já me ouviste agora? É, agora eu estou a falar. Vamos falar aqui este lindíssimo tema de Arlindo Andrade. É verdade. Ora, vamos a mais um tema. Pronto, o Chuchu veio até ao meu privado e ele me diz o seguinte. Deixa ver. Seria para tu, com votos de uma ótima missão e também um ótimo dia de sábado. A música fica com um beijinho na ponta do nariz. Pronto. E o tema fica então à minha escolha. Olha, este tema, o mais recente trabalho de Zé Amaro. Amar é ir sem mapa, é verdade. O tema é lindíssimo, que eu gosto bastante. E vai ser este tema que eu vou então juntar à tua participação. Obrigado, Chuchu, por estares aí e também por participar. Chionada, pá. Eu um dia vou gravar esta música. O Teu Olhar do Costinha eu já tenho gravado. Eu vou gravar esta música e vai ser em duo. Vai ser eu e a Cristal a cantar esta música. E vocês vão ver como é que vai sair aqui uma dupla que nem vos digo, nem vos conto. Isto vai ser para o CD da RPO. Vocês vão ver.

0: É ir sem mapa de Zé Amaro. Este tema, que se eu não estou em erro, saiu ontem, é verdade. Eu juntei à participação do Chuchu, que queria então um tema para dedicar para mim, com votos de uma ótima emissão e também um ótimo sábado, com um beijinho então na ponta do nariz. Eu ia dar um beijinho ao Taca Taca, mas o Taca Taca, já revoltou. Taca Taca, uma beijoquinha. E também vai um beijinho ali para a nossa locutora Bina, que também acabou de se juntar a nós. Vamos a mais uma participação, vem da parte do Prince, ele que diz o seguinte: Olá, olá, boa tarde, Star, e ótima emissão. Deixo aqui este tema para ti, com um beijinho também para todos. Obrigado, Prince, por estares aí e também por participares. Vamos tentar ficar com Bruce Springsteen, Sad Eyes.
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O tema vem então da parte do Prince, que queria então dedicar este tema para mim e também para todos, com um beijinho então da parte dele. Ora, vamos a mais um tema que eu deixo para todos que se encontram. Ah, nada disso. Este vai para os meninos. Vocês que se encontram do outro lado, vocês já lá vão. Para os meninos, vai para o Ironside, para o Tuguinha, o Álvaro, o Lucas, o Prince, o Chuchu e para o Romão. Bora lá.

Encontrei. Depois dos meninos, um beijinho vai também para o Matrix, que também se juntou a nós. O próximo vai para as mulheres, é verdade. Também titula-se Mulher Olha Para Ti. E esta vai para mim, para a Bina e para a minha comadre Luana, creio que ela ainda se encontra na nossa companhia, deve só ter escorregado. E pronto, não há aqui mais nenhumas meninas. Então, para nós, meninas, é para nós as duas, Bina. Olha, fica só esta, esta é só nossa. Bora lá, e para todas as meninas espalhadas então por esse mundo fora na nossa companhia.

aqui. Olha para ti, porque a tua melhor versão não ficou para trás, nada disso, está aqui. É verdade, a nossa Cristal também já se juntou a nós. Este tema tinha sido tão para nós mulheres. Ora, enquanto eu vou tratar de mais um pedido musical do Beto Mendonça, é verdade, Marante Nunca Amei Assim é o tema que eu vou deixar então para o Álvaro, para o Ironside e também para o Prince, pelas vossas participações.

0: Vamos então a mais uma participação. Deixa eu ir aqui ao meu telemóvel, então buscar o Beto Mendonça, é verdade. Ora, vamos lá então ver o que é que o Beto nos diz agora. Olá, Beto, mais uma vez. Espera aí, onde é que ele anda? Aqui.
1: Olá, olá, novamente Star, vou pedir mais uma musicazinha. Se acaso você tiver a oportunidade de encaixar mais uma musicazinha, partilhando para todos nós que estamos aqui na sua companhia, o meu muito obrigado, Star. Um grande beijinho para si, muito dançando, uma boa missão e um bom fim de semana. E até à próxima, se Deus quiser. Muito obrigado, Star. Beijinhos, fui na escuta.
0: Olha, Beto, até à próxima. É amanhã, às 15 horas. Eu não, amanhã não trazes aperitivo porque eu não vou fazer emissão às 11. Eu vou fazer às 15. Por isso já sabes, amanhã trazes-me um geladinho, bem caprichado, estás a ver? Para eu lanchar. Trazes-me um gelado. Ora, eu escolhi esta de Tony Carreira que diz: sonhador, sonhador. Bora lá.

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1: Entra então nos meus últimos 25 minutos. Um beijinho vai para Soares Moreira, também para João Peixoto, que também passou lá pelas minhas postagens, e Miguel Paredes, o nosso locutor. Miguel Paredes, um beijinho também para ti. Ora, chega, diz então Rana e Rei, e aqui com a participação de Fátima Leão, que eu deixo então para todos vocês que se encontram do outro lado.

Vamos a mais uma que se intitula É melhor ficarmos por aqui. Aqui a Susana, com a participação também de Leandro, que eu deixo para todos que se encontram na minha companhia nesta reta final então da minha emissão.

melhor ficarmos por aqui e vamos à minha última participação, que vem então da parte do Príncipe, que diz que é então para mim, pela minha missão. Obrigada, Príncipe, mais uma vez por estares aí e participares. Uma beijoquinha.

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1: Então, nos meus últimos 10 minutos, é verdade, o próximo tema vai então direitinho ali para a nossa locutora Bina, pois é ela que irá ficar na sua companhia a partir das 19 horas, mais coisa, menos coisa. E para ti, Bina, escolhi este tema, Nunca Me Esqueci de Ti, de Rui Veloso, ele que irá então estar hoje em atuação nas festas da minha cidade. É verdade, ele vai estar às 23 horas em Ponte Sor, então a atuar. Uma beijoquinha então para ti, Bina, e aqui fica este tema para ti, com votos de uma excelente emissão.

Veloso, nunca me esqueci de ti. Eu fui então direitinho para a Bina com votos de uma excelente emissão. Aqui na salinha, Charles, ele que também se juntou a nós, um beijinho. O próximo tema que se segue vai para todos vocês que me acompanharam pela nossa salinha de convívio, para aqueles que passaram por aqui, mas muito em especial para aqueles que ainda aqui estão a fazer-nos companhia. Para todos vocês que me acompanharam pelas nossas aplicações móveis Facebook e Salinhas Associadas, para quem passou pelo meu Messenger, para quem passou pelas postagens, fica então aqui este tema com beijoquinhas em vossos corações e eu já volto para me despedir de todos vocês.

Chegou ao fim estas duas horinhas que eu estive aqui a fazer-vos companhia com todo o gosto, não no meu horário normal, pois eu não pude estar aqui às 13, estive aqui então a fazer a substituição. O Iron fez a minha e eu fiz a do Iron. Estarei então na sua companhia amanhã pelas 15 horas de Portugal Continental. Até lá, sejam felizes, façam alguém ainda mais feliz. Joquinhas em vossos corações, Web Rádio Portugal Online, o mundo é nosso, a Rádio dos Afetos. Fui.

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Olá, meus amigos, então uma boa tarde, sábado e um bom fim de semana para todos nós. Deste ladinho, a vossa amiga Locutora Bina, emitir diretamente do Porto Cidade Invicta, com muita música entre nós, incluindo as vossas participações, sendo assim, então, uma boa escuta para todos. E passando já a cumprimentar quem marca a presença aqui na nossa salinha de convívio, com beijinhos para todos e uma boa tarde para os meus colegas de locução, o Charme, o Ironside, a Star, que acabou de fazer a sua excelente emissão como sempre, para os nossos moderadores, o Álvaro, a Irene, o Tuguinha Boy, o Matrix, a Luana, para os nossos amigos membros, o Prince, o Lucas, o Chuchu, o Romão e o Charles. Para todos que quantos nos sintonizam através dos nossos aplicativos do outro lado, muito obrigada pela vossa preferência, pela vossa fidelidade com a RPO, também para os grupos da RPO do Facebook, salinhas e grupos associados, assim aqui é, e também as páginas oficiais da RPO. Beijinho de nós para todos vós, uma boa escuta e um bom fim de semana. Sem perder mais tempo, vamos ao próximo tema, que vai para a Star, ela que acabou de fazer a sua excelente emissão. Então, para citar, escolhi este tema de Frank Galan, Se Tu Me Queres Morrer, e depois um bom jantarinho em família para ti.

caros amigos, e assim vamos continuando já com o próximo tema, que vai para as minhas colegas de locução, as presentes e as ausentes, com um beijinho da minha parte e um bom fim de semana. Este tema, Katie Redd, Me Gustas Assim.

passei a música por aqui, continuo com mais um pacotinho que vai de mim para os meus colegas de locução, os presentes e os ausentes, com um beijinho da minha parte e um bom fim de semana. Este tema, de quem, deixa-me lá ver de quem é o tema, já me perdi, é do Daniel Blundell, Midnight Air Dream, com um beijinho.

Pois é, continuando por aqui agora com um pacotão, claro, vai incluir muita gente, os nossos moderadores, os presentes e os ausentes, os nossos amigos membros que marcam presença aqui na nossa salinha de convívio, não é? E para todos que nos escutam do outro lado através dos nossos aplicativos, um beijinho, uma boa escuta e um bom fim de semana. 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

José, vamos então à primeira participação que veio da parte do Beto Mendonça. Olá Beto, boa tarde, um beijinho para ti e para os seus amiguinhos, assim como um bom fim de semana. E ele diz-me o seguinte: olá Bina, feliz abençoado sábado com uma boa emissão. Também quero agradecer à nossa locutora Star pela linda emissão, com beijinhos. Bina, quando possível um tema para dedicar ao meu amor Anita, que está na escuta. Muito obrigada, continuação de uma boa emissão, com beijinhos e fui na escuta. Então, para tu dedicares ao teu amor, eu escolhi este tema de Micael Benete, Te Amarei, hasta el final. Espero que seja do agrado dos dois. Beijinhos.

meus amigos, e enquanto eu vou preparar um pedido que me fizeram, vamos continuando. Já estamos com o Stay in the Memory e logo após uma voz portuguesa, com certeza. Paulo Gonzo, Deite Quase Tudo. Uma beijoca para a nossa locutora ali, um bom fim de semana, e também um beijinho, um bom fim de semana para o Diabinho.

vamos continuando já com mais uma participação e que veio da parte do Preço, onde ele me diz o seguinte: olá Bina, boa tarde e ótima emissão te desejo, gostava de ouvir Joe Cocker e Jennifer Warnes a Poeiro e Belong para ti com um beijinho e também para todos, da minha parte obrigada Prince, um beijinho para ti também, por acaso adoro esta música.

verdade, Luana, acertaste em cheio. Esta música faz parte da banda sonora do filme Oficial e Cavalheiro. Sim, senhor. Eu também vi o filme e adorei muito. E já estamos com Noah Nine, Just a Blink, e logo após DJ Arrasador, Fica Esta Noite. Uma boa tarde para o nosso locutor Garcia, um beijinho, e também o mesmo para a Augusta.

meus amigos, assim vou continuando por aqui na vossa tão simpática e estimada companhia até às 21 horas de Portugal Continental. E continuando com a música, já estamos com Harry Jami, Tears at Sunset e logo após Cristian Castro. Olá, Rezende. Boa tarde, um beijinho, bom fim de semana para si.

continuando por aqui com mais uma participação lá, aliás duas, mas a primeira que veio da parte do Rezante, onde ele me pede para escolher uma música para dedicar a todos em nome dele. E claro que sim, Rezende, eu escolhi este tema da Silva Branco, Lua Vermelha. Da minha parte, muito obrigada e um beijinho.

Pois é, continuando por aqui com mais uma participação que veio da parte de Augusto. Onde ela me pede para passar a Explorador Tuga, Duas Escadas de Flores, para dedicar a todos. Da minha parte, obrigado Augusto, um beijinho para ti.

vamos continuando com musiquinhas para os nossos ouvidos, não é? Já com Delta Fever, Summer, It Blues e logo após Alma Nova, Moero por um Beijo. 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

Oi, da Mulata Sentada, boa tarde, um beijinho para ti. Olá, Marco, boa tarde, um beijinho. E para ambos também um bom fim de semana. Pois é, continuando já com uma voz que me tira do sério. Daniel Gazzarin, The Woman of My Life. E logo após um Afro Soul, Querer-te Bonito.

Sim, meus amigos, assim vamos continuando a viajar um tempo através da música, já com Brian Hartley, de Better You, e logo após Carlos Rivera com o tema Serás. Uma boa tarde, um beijinho e um bom fim de semana para a Leni e para a Carolina.

Bem, meus amigos, já me encontro em contagem regressiva para chegarmos às 21 horas de Portugal Continental, para depois entregar os comandos ao nosso locutor DJ virtual para mais e melhor música. Olá, Martinho, boa tarde, um bom fim de semana e um abraço para si. E já estamos com a Maria Dines, e o Aro Red Gone, e logo após mais um latino por Silva Branco, sempre tu.

Pois é, meus amigos, já com poucas músicas para passar por cá, o tempo não dá tréguas, não é? Já estamos com Eternal Love Melody, You Are My One in a Million, e logo após um Kizomba por DJ Killer, Só o Teu Olhar. Olá, Itinha, boa tarde, um beijinho para ti e um bom fim de semana.

é, meus amigos, e quase a chegar ao fim do meu direito, já estamos com o meu penúltimo tema, Jordânia faz de novo, e é neste meu penúltimo tema que eu agradeço de coração a companhia que me fizeram, o vosso carinho e a vossa amizade, e claro, depois prontinha para passar os comandos ao nosso DJ virtual para mais e melhor música.

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Olá, olá, olá, olá, queridos outros portugueses espalhados pelo mundo fora, muito bom dia, boa tarde, boa noite, conforme hora e local que vós se encontrarem, preparados então para mais um programa Frequência Máxima que vem por aí com Top Hits, década de 50, 60, os anos que deixaram recordações e saudades. E então, vocês podem participar aqui numa privada, nossa linha oficial, Web Rádio Portugal Online, deixar a vossa sessão musical dedicatória, fechar a da mesma forma, deixar a vossa mensagem de voz, entrar comigo em direto, basta dizerem no mensagem, gostava de participar da tua emissão, eu automaticamente chamarei vocês para trás. Vamos então ao primeiro tema, que manda a praxe, vai sempre para o Lutor, que eu vou ser serviço, então para mim, que o nosso colega Lutor Vina. Com um beijinho no seu coração, parabéns pela sua espetacular emissão, coisa boa. Pratica um beijinhos, toma lá, vem então por aí, always you. Toma, segura quem teu com beijinhos.

0: E deixamos então o tema que Pedrinho para a minha querida escolheira doutora Vina, Always You. Pedrinho, para ti com um beijinho no teu coração, parabéns pela tua espetacular missão, coisa boa. Vamos então já ao próximo tema, que Pedrinho para todos vós e por casa, que escutam pelos players, iPhones, tablets, telemóveis, Facebook, Tony, Interest.com, Discutivo Móveis, Web Rádio, Portugal Online, colegas dos Trás de Pano, Salinhas de Parceria, portugueses de Portugal, Norte, Sudeste, Oeste, Emissões também são gente, nosso país irmão Brasil, portugueses brasileiros, comunidades portugueses pelo mundo, portugueses e imigrantes de Portugal para o Norte. Estamos dando início então ao programa Frequência Máxima Top Hits anos 50, 60, temas e épocas que deixaram saudade. Vamos então para o próximo tema, também vai direitinho para todos aqui na salinha oficial. Com beijinhos, meninos, abraços aos meninos, para o meu colega Aranside, um abraço, para a minha colega Vina, um beijinho, para o Tinho Boy, abraços e muito bem nas canelas, para o Lucas Vicente, abraços, para o Xuxu, abraços também, para o Rezende, abraços, para a Lena, beijinho, para o irmão, abraços, para a Itinha, beijinho, para o Divinho, um abraço, para o Cowboy, um abraço também, para o Martinho, um abraço, todos cumprimentados, beijinhos às meninas, aos meninos, tomem lá, vem então por aí, Web Rádio Portugal Online, o mundo é nosso, Sunshine Fever, tomem lá, seguro que é vosso.
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0: E deixamos então para trás o tema feitinho para todos vós, Sunshine Fever, com o Web Rádio Portugal Online, o mundo é nosso. Feitinho para todos vós, com beijos, meninos, abraços aos meninos. Vamos então ao próximo tema. Quem virá por aí, quem virá, quem virá? Não vou dizer. Pois é, pois é. Alô, alô, Beto, muito bem-vindo e um bom fim de semana.
1: Olá, olá, boa noite. Boa noite, amigo Portugal. Portugal, tenho uma feliz emoção na noite de sábado com os votos de boa emissão. Assim também quero aqui agradecer a nossa amiga doutora Bina pela linda emissão. Muito obrigado, Bina. Um grande beijinho para si. E assim, amigo Portugal, quando for possível, uma musiquinha para dedicar o meu amor à Anitta, que está na sua companhia. Um grande beijinho para ela. Um grande abraço para si. E também partilhar para todos nós que estamos aqui na sua companhia. Muito obrigado, Portugal. Um grande abraço, continuando uma boa missão. E fui na escuta da equipe de 5. Se houver oportunidade, vim aqui pedir mais uma músicazinha a todos nós. Tá bom? Um grande abraço. Obrigado. Fui.
0: Obrigado, Beto, pela tua participação. Vamos já ao teu tema, que digas para o teu amor, para a tua querida, que andas meio pardalado. E também para dizer que todos nós, toma lá, vem então por aí, baby. I will come back to you. Segura que é teu, toma lá e vamos então ao tema.

E deixamos então o tema que veio da parte do nosso estimado amigo ouvinte Beto Mendonça, digo para a sua amada, sua querida, que ele anda meio pardalado. E também partilhou com todos nós, como vejam as meninas, abraço aos meninos. Estamos dando então início à emissão Top Hits 50-60, músicas que marcaram estas épocas e deixaram alguma saudade. E vamos então para o próximo tema, será a retribuição para ti, Beto. Muito obrigado pela tua participação, uma santa noite e um bom fim de semana. Vem então por aí, Shake da Jukebox. Em meu nome, em nome de nós todos, com beijos, meninas, abraços, meninos. Toma lá.

E deixamos então para trás Shake the Jukebox, que foi direitinho então para o Beto Mendonça. Retribuição para ele, em nome de nós todos. Bom beijos às meninas, abraços meninos para ti. Vamos então ao próximo tema. E o próximo tema vai já direitinho à Aidinha. Com um beijinho de cinho para ela, coisa boa. Toma lá, segura que teu com beijinhos e uma santa noite. Daqui até Brasil, se não estou em erro, país tropical. Ou então por aí, baby, let's dance. Toma lá, segura que teu.

E deixamos então para trás mais um belíssimo tema, este quadritinho até a nossa estimada amiga ouvinte Itinha, com um beijinho de sininho para ela, quadritinho até Brasil, precisamente São Paulo, Brasil, país tropical. Quadritinho para ela, com um beijinho e uma centroite, coisa boa, centroite da tarde, digo, lá é tarde, ela diz que lá são 17h30, ainda te devo tarde. Então, com uma centroite para ti. Vamos para o próximo tema, e o próximo tema que vem já por aí, vai então para o meu colega, o Dr. Anside, com um forte abraço para ele, um bom gostado, e uma cena noite, vem então por aí, Shake the Soda Chop Floor, toma lá, segura que é teu.

E deixamos então para trás Shake de Soda Pop Shop Floor, que foi direitinho para o meu colega Lutor Inside, com um forte abraço para ele, mas de noite. Vamos então para o próximo tema. E o próximo tema vai já direitinho para quem? Pode ir para quem? Direitinho para o Lucas 27, com um forte abraço para ele. Pode gostar-nos de noite. Toma lá, segura que tem um bem então por aí, After Midnight. Toma lá, segura.

E deixamos então para trás mais um belíssimo tema. Frederiquito Lucas 27, com um forte abraço para ele. Vamos para o próximo. E o próximo vai já, Frederiquito. Até quem? Frederiquito, a nossa estimada amiga ouvinte, Lu, esposa do nosso Tosseraiva, dona administradora aqui do Abraço de Online, que ela também merece música, claro. Vai Frederiquito para ela, com um beijinho, uma santa noite. Frederiquito à Suíça, que ainda agora são lá 22 horas e 42 minutos. Toma lá, Lu, é para ti. Vem então para aí o tema Baby Lu. Segura que é teu, com beijinhos e uma santa noite.

E deixamos então o TMF, dedinho para a Luceraiva, com um beijinhozinho para ela, a esposa do nosso locutor, do administrador aqui do Abraão de Portugal Online, a Toceraiva, com um beijinho para ela, uma santa noite. Ainda agora são lá 22 horas na Suíça. Vamos então para o próximo tema. E o próximo tema é este, vai para todas as Susanas do mundo, que vem por aí, é em português, claro. Vem então por aí a saia de Susana, tão curta que até se vê a freguesia. Tomem lá, segurem que é vosso, com beijinhos, Susanas do mundo.

E deixamos então para trás a saia da Susana, tão curta que até se vê a freguesia. E lá esquerda, tenho ouvido chamar muito nome, mas agora freguesia, lá chegou. Vamos então para o próximo tema. A animação continua, continuamos então com a década de 50, 60, foi um temazinho para animar. Vamos então para o próximo, e o próximo que vem por aí, vai ter para quem, chega para comentar agora. Vai ter para o Resende, ou para a Resende, não sei se é homem ou se é mulher. Sou homem com um abraço, mulher com um beijinho. Então vai para ti, toma lá, vem então por aí. Anti-Waiting Around, toma lá, segura que é teu.

E deixamos então para trás a Waiting Round. Vamos então para o próximo tema. E o próximo tema que vem por aí vai direitinho para mais um menino ou menina. Pode ir direitinho até ao Romão. Com um forte abraço para ele, para o Dono Gostado. Uma santa noite. Toma lá, seguro que é teu. Vem então por aí. All Night at the Roller Rink. Toma lá, seguro que é teu.

E deixamos então para trás mais um belíssimo tema, All Night at the Roller Rink, que foi direitinho para o Romão. Vamos então para o próximo tema, e o próximo tema, este vai para quem? Deixa eu ver o que é que me dar agora. Vai direitinho para a Leni. Leni, vai para ti com um beijinho de senhor do coração, toma lá, segura que é teu. Ou então para aí ao Wake Rock, toma, segura que é teu, com um beijinho.

E deixamos então para trás mais um belíssimo tema. Frederiquita Eleni, com um beijinho de sininho para ela, deixamos então ao Wake Rock. Vamos então para o próximo tema, e o próximo tema pode ir já, Frederiquita, minha querida colega doutora Star, com um beijinho de sininho para ela, deve estar no descanso. Também para a sua estrelinha na Teresa, portanto, Ana Luísa e Sobrinho de João, com um abraço a ele, beijinho a ela, beijinho para ti Star, toma lá, irmã de família. Vem então por aí, Blacktop Angel, para ti com um beijinho, toma lá, segura que é teu. E uma santa noite para ti.

E deixamos então para trás Blacktop Angel, que foi direitinho para a minha querida colega do Trastar, restante família, com um beijinhozinho para ela. Vamos então para o próximo tema, e o próximo tema que vem já por aí, pode ir para quem, para que eu mandar agora, deixa ver. Quem é que entrou? Um beijinho para a Larissa. A Larissa vai para ti com um beijinho de senhor do coração. Toma lá, segura que tem uma certa noite. Vem então por aí. Alray, Ave and Gold. Toma lá, segura que é teu.

Deixamos então para trás mais um belíssimo tema. Vidrinho para a Larissa, com um beijinho de sininho para ela, em uma certa noite. Deixamos então Already I've and Good. Vidrinho para ti, com um beijinho. Vamos então para o próximo tema. E o próximo tema é este. Vai já Vidrinho para quem? Para comandar agora. Deixa eu ver o que é que está aqui, que ainda não foi brindado. Acho que já foi tudo. Então, Vidrinho para. Ah, falta a Leni. A Leni, acho que ainda não brindei a Leni. Leni, vai para ti com um beijinho de senhor do coração. Toma lá, segura que é teu, uma santa noite. Vem então para aí. Summer Promises. Toma lá, segura que é teu, com um beijinho.

0: E deixamos então para trás Summer Promises, que foi direitinho então para a nossa estimada amiga ouvinte Lenny, com um beijinho de sininho para ela, uma segunda noite. Vamos então para o próximo tema. E o próximo tema, mais uma dedicatória. Chegamos ainda a parte de cantos, quer ver? Daquela anda. Alô, alô, Beto, boa noite.
1: Olá, olá, novamente, amigo virtual. Virtual, sobre a oportunidade de encaixar mais uma músicazinha. Ao seu gosto, para todos nós que estamos aqui na sua companhia. Homem, muito obrigado. Muito atenção, uma boa missão. Um grande beijinho para as meninas, um grande abraço para os meninos e um bom fim de semana para todos que estamos aqui na sua companhia. O meu muito obrigado, virtual. E até à próxima, se Deus quiser. Fui, na escuta. Obrigado, grande abraço.
0: Obrigado eu, mais uma vez, pela tua participação. Sei, serás sempre bem-vindo. Toma lá o teu tema. Beijinhos às meninas, abraços aos meninos. Bem, então, por aí. Twist Around the Clock. Toma lá, segura que é teu.

E deixamos então para trás mais um belíssimo tema, Twist Around the Clock, que foi direitinho para todos nós, com beijos-vindos e abraços-vindos da parte do Beto Mendonça. Muito obrigado, amigo. Vamos então já ao próximo tema. E o próximo tema, este vem da parte de quem? Quem é que virá este próximo tema? Vem da parte do cowboy. E o cowboy dedica para a Bina. A Bina, toma lá do cowboy. Seis suspensórios com pistola relaxada, mula sem dentes. Esporas partidas e lasqueira. Vem por aí o beijo que a noite esconde. Para ti, Bina, da parte do cowboy. Toma lá.

Pois é, pois é, esqueceu-me duas coisas aqui do convói. Espera aí, Vina. Este tema vem para ti, Vina, da parte do convói. Com mula sem dentes, suspensórios relaxados, esporas partidas, pistolas enguiçadas, gorro para proteger a cabeça e que mais? Não sei, olha, não sei mais nada. Então toma, Vina, é para ti.

E deixamos então o tema que foi para vir, né, da parte do cowboy, com suspensores relaxados, esporas partidas, mula sem dentes, pistolas enguiçadas e gorro para proteger a cabeça. Vamos então para o próximo tema, deixamos então para trás o beijo que a noite esconde, vamos já à retribuição da parte da Bina para o cowboy. Cowboy sem esporas. Então toma lá, segura que é teu cowboy, vem então por aí. O escovilhão do Tijuão vai até ao fundo, mete um bocadinho de azeite, cowboy, toma lá.

E lasqueira, até me assustei aqui. Foi uma atualização que entrou e o Sam brecou. Até pensei que tinha ido os discos externos à vida, mas não, foi só uma atualização que entrou e bloqueou aqui o Sam. Mas o virtual já está de volta e o tema da Vina está tocando. Mas não é este, não é este tema. Entrou o tema errado. É este, sim senhor, agora que vai entrar. Não é esta mesma. Saltou outra vez e lascou. Lascou. Onde é que está? Está aqui. É o escobilhão do Tisbão. Vai até ao fundo. Bota um bocado de azeite. Cowboy, toma lá a segura que tem da parte da Vina.

E deixamos então para trás mais um belíssimo tema, deixamos para trás o escorpião do Tijuão. Vai até ao fundo, que foi da parte da mina para o comboio sem esporas, mula sem dentes, pistolas relaxadas e gorro para proteger a cabeça. Vamos então para o próximo tema, e o próximo tema vem por aí, é Friday Night, Like on Edge. Tomem lá, segurem que é vosso. Um beijo às meninas, abraço aos meninos. Tomem lá, segurem que é para vocês.

E deixamos então para trás mais um belíssimo tema, é Friday Night Lycan Hits, que foi definido para todos vós, como mencionei há pouquinho. Vamos ver se as vinhas agora são vinhos, mas então o próximo tema. Consegui dar segundinhos atrás e não deixaria de dedicar este tema para a Bina. Bina, o primeiro tema não contou, mas este agora conta. Toma lá, segura que é teu com beijinhos, foi conseguido há segundinhos atrás. Toma lá, segura que é teu com beijinho no teu coração e uma santa noite, coisa boa. E a nossa Bina, ela comprou uma varinha e meteu o turbo na panela. Toma lá, segura que é teu com beijinho.

E deixamos então para trás mais um belíssimo tema, a varinha da Cidália mete turbo na panela. Pedrinho para a Bina, com um beijinho para ela, comprou uma varinha mágica, agora a panela até tem turbo, lasqueira. Vamos então para o próximo tema, e o próximo tema é mais um tema para a brincadeira, conseguido também há segundinhos atrás, vai dormir então para a Larissa, com um beijinho para ela. E a Larissa, o que é que ela vem dizer a Larissa? A nossa Larissa diz, o pincel do Samuel pinta o meu rodapé, toma lá, segura que é teu, com um beijinho.

deixamos então o tema, o pincel do Samuel pinta o meu rodapé. Foi direitinho para a Larissa com um beijinhozinho para ela. Vamos então para o próximo tema, vem já por aí. Friday Night Comes Around. E vai daqui então para quem pode ir para o Comboio Sem Esporas. Toma lá, segura que é teu, com um forte abraço e uma santa noite.

deixamos Friday Night Comes Around, Pedrinho, então, para o Cowboy, com um forte abraço para ele, muito gostado. Vamos então para o próximo tema. E o próximo tema que vem por aí é Flatwood Flurry. Pedrinho, então, para quem? Pedrinho, para o Astro Luminoso. O Astro Luminoso, toma lá, segura que é tempo.

E deixamos então para trás mais um belíssimo tema, quadradinho então para o astro luminoso, deixamos então Fleetwood Fury. Vamos então para o próximo tema, e o próximo tema que vem por aí é False Fall in Love. Badrinho então para quem? Badrinho para todas as meninas, tanto aqui na Serrinha Oficial como por fora, pelo mundo fora, meninas imigrantes, também meninas via Face e arredores. Um beijinho aqui da minha parte, tomem lá, segurem a vossa noite para vocês, vem então para aí, False Fall in Love, tomem lá, segurem a vossa.

0: e deixamos então o tema que Fadrinho para todas as meninas espalhadas pelo mundo fora, com beijinhos aqui da minha parte. Vamos então para o próximo tema, agora para colegas locutoras que estão aqui nessa linha, também por trás da cortina, com beijinhos para vocês, também lá. Vem então por aí, Fuego and Tacones, também lá, segura que é vosso.
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deixamos então o tema Pantinho para todos os colegas leitores, tanto aqui na salinha oficial como fora por trás da cortina. Com beijinhos, vamos então para o próximo tema, vai para todos os meninos, locutores, colegas locutores, estou atrás de pano. Segura que é vosso, vem então para aí, Friday Night on Elmo and Fit. Tomem lá, segura que é vosso.

deixamos então para trás mais um belíssimo tema. As dicatórias acabaram, porque estou quase terminando. Vamos então para o próximo tema. O próximo tema vai para todos vós que me acompanharam nesta minha missão. Muito obrigado a todos vocês pelo vosso carinho, simpatia, amizade, audiência e companhia. E audiência, vamos então para o próximo tema. Give Rock and Roll. Tomem lá, segurem que é vosso. Give Rock and Roll, segurem. É tudo vosso tema, com beijos, meninas e vossos meninos. Tomem lá, eu já volto com o tema de saída. Tomem.

E deixamos então mais um tema, Jive Rock and Roll on the Floor. Vamos então para o próximo tema. O próximo tema será o tema de saída. Muito obrigado a todos vocês pelo vosso carinho, simpatia, amizade, audiência, companhia e participações. Muito obrigado a todos vocês e a audiência, claro. Vamos então ao tema para todos vós, com muito obrigado mais uma vez. Bem então por aí, obrigado e muita gratidão para todos vós. Tomem lá, segurem a vossa, beijem as meninas e os meninos, estão a ouvir. Prometo voltar amanhã das 3 às 15, vou embora, mas vou feliz. Tchau, tchau. Fui!

0: Se as plantas estão. Ok. Escolhe. Oi, amor!
1: Oh, oi, minha vida. Já estava com saudade.
2: Também foi o trabalho.
0: Amor, confesso. Foi extremamente cansativo, mas valeu a pena.
2: Sempre vale a pena.
0: Como é que tu estás, amor?
2: Eu estou ótima.
0: Sempre linda.
2: Ai, são teus olhos.
0: O que é que estás a cozinhar para nós?
2: Aquelas coisinhas que tu adoras.
0: Vem já, vou tomar banho, amor.
2: Até já, amor.
0: Até já, até já.
2: Beijo. Maluco. Ah, esqueci o telefone. Amor?
0: Sim, amor?
2: Chega aqui, por favor. É isso que te deixou cansado? Qual é o teu problema? Qual é o teu problema, Landrick? O que é que te falta, Landrick? O que é que te falta? O que é que não é bem? Anos de relação depois do lixo? Explica.
0: Amor. Amor. Amor.
2: Desaparece já daqui.
0: Amor. Amor, abre essa porta, amor.
2: Amor, o tá...

0: secretos.
1: Así. Ah,